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1: Ao último sinal foram 2 horas.
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0: São 4 horas.
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0: 5 horas.
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1: Bom dia, são 6 horas.
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6: Bom dia.
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0: Muito bom dia, estamos na manhã de quarta-feira, hoje é o dia 7 de outubro, vamos às notícias. Edição nesta hora com o jornalista Dulce Cardoso. Olá Dulce, então, muito bom dia.
1: José Carlos, muito bom dia. Na última reunião do Executivo Municipal de Sertã, realizada a 30 de setembro, o vereador do PST, Fernando Amaral, colocou vários assuntos em cima da mesa, questionando o Executivo sobre o ponto de situação de diversas matérias. Entre os temas em destaque esteve o apuramento da verba poupada com a não realização de alguns eventos.
2: Eu tinha aqui apontado para setembro que irias apresentar as contas do dinheiro que se poupou com as festas e que apoios é que foram feitos. E, portanto, perguntar qual é o estado dessa situação, o que é que está previsto apresentar.
1: Em resposta, Carlos Miranda explicou que as contas estão a ser progressivamente anunciadas e deu alguns exemplos.
3: Relativamente às contas, eu já tive a ocasião de dizer que elas vão sendo progressivamente apresentadas. Aliás, por exemplo, hoje na informação que vem para a Assembleia Municipal, há lá já um conjunto de obras que não encerram as contas relativas à tempestade de Christine, mas que já mostram aquilo que está a ser feito, pelo menos no domínio das obras. Depois há muitas outras despesas que têm a ver, por exemplo, com contratação de serviços para desobstrução de caminhos e outros.
1: O vereador social-democrata socorreu-se também do plano de mobilidade anunciado para questionar se, em caso de catástrofe e de um eventual problema na ponte sobre a Ribeira Grande, na Sertã, o município dispõe de alguma alternativa de circulação.
2: Nós vamos ter mais cristãos ou coisas do género no futuro. E, portanto, prevendo isso e antecipando, que é para isso também que a gente aqui está, perguntar se nós tivermos uma constipação, um pequeno problema ali na ponte da Ribeira Grande, qual é a alternativa? Portanto, fez-se um plano de mobilidade naquela zona, a puxar o trânsito todo para a parte de cima da Carvalha, que eu pessoalmente não concordo, mas já que a escolha foi aquela, se houver uma catástrofe na ponte Ribeira Grande, como é que a Sertã vai funcionar em termos operacionais?
1: Em resposta, o autarca sertaginense sustentou que os riscos de cheias e inundações já se encontram devidamente contemplados nos planos municipais de proteção civil.
3: E nós temos esse risco devidamente em conta, aliás, dentro dos nossos planos de emergência municipais e tudo aquilo que diz respeito à proteção civil, temos esses riscos em conta. Na verdade, nós nos últimos anos não temos tido grandes questões relativamente às cheias, mas, enfim, ninguém está a salvo e nós sabemos que os fenómenos extremos são cada vez mais frequentes.
1: Ainda no âmbito dos pontos de situação, Fernando Amaral quis saber qual o ponto de situação relativo à zona industrial de Cernaste do Bom Jardim, às obras na Praia Fluvial do Troviscal e ao anunciado Parque Desportivo de Pedrógão Pequeno. Em resposta, Carlos Miranda garantiu que o projeto do Parque Desportivo está concluído e que avançará quando houver oportunidade para isso. Relativamente à zona industrial de Cernaste do Bom Jardim, indicou que o município está a finalizar o procedimento relativo à expropriação, sublinhando que só a partir desse passo será possível intervir. Quanto ao Troviscal, esclareceu que o parque de estacionamento já reúne condições para funcionar, embora ainda vá ser concluído, e avançou que as obras de requalificação do lagar estão finalizadas. Mudando de tema, o vereador Fernando Amaral questionou ainda se a autarquia dispõe de algum plano estratégico voltado para a integração de pessoas com deficiência.
2: Qual é também o plano estratégico que é que nós temos em relação aos deficientes, quer em relação à Câmara? Por exemplo, se nós formos da Carvalha para o lagar, experimentem fazer aquilo com uma cadeira de rodas, aí vão ver que não é prático. Uma pessoa deficiente ou uma pessoa idosa não há rampas para entrar uma cadeira de rodas, por exemplo, e que é uma coisa que nos dias de hoje, se nós andamos a fazer escadas rolantes para o castelo, devíamos também preocupar com estas coisas mais práticas.
1: Carlos Miranda lembrou que os edifícios municipais se encontram devidamente preparados, mas reconheceu que persistem situações nos espaços exteriores e em imóveis não municipais que exigem uma maior atenção por parte da autarquia.
3: Há necessidade de uma maior atenção. Nós também já tivemos a ocasião de falar sobre isso e sobre aquilo que pode ser feito. Eu acho que importante é nós resolvermos algumas situações que neste momento nos causam transtorno, situações pontuais e, sobretudo, que nas novas intervenções que nós fazemos no território, termos essa preocupação sempre em mente e, portanto, que as novas intervenções pelo menos essas sejam amigáveis das pessoas com deficiência.
1: O vereador eleito pelo PSD chamou ainda a atenção para o site oficial da Câmara, considerando que apresenta uma série de inverdades e se encontra desatualizado, dando como exemplo o link dos serviços online. Por fim, quis saber que proporção dos anunciados 5 milhões de euros investidos na educação corresponde a fundos próprios da autarquia.
2: Mas em relação ao assunto da educação, dos 5 milhões de euros de investimento, o que eu pretendia saber é, desses 5 milhões, o que é real investimento da Câmara. Ou seja, não venha do FFD, não venha do PPRs, não venha do Fundo Social Europeu, não venha... O que é que são fundos próprios da Câmara Municipal da Sertã? Porque 5 milhões que é subsidiado é completamente diferente quando são 5 milhões que é de capital próprio.
1: Sobre a questão do site, o autarca sertaginense esclareceu que a plataforma já foi reformulada e se encontra num patamar muito superior ao anterior, embora tenha reconhecido o objetivo contínuo. Queremos um site funcional e útil para os municípios e para os que nos visitam, disse Carlos Miranda. Finalmente, no que respeita à educação e apesar de questionar a relevância de apurar a origem exata das verbas, Carlos Miranda acabou por detalhar de onde provém o financiamento investido no setor.
3: 5 milhões de euros nos últimos 3 anos e meio, 4 anos. Lá está, um facto, um dado indesmentível. Agora, interessa saber se foi com meios do município, se foi com PRR, se foi com Centro 2030. Então, quer dizer, se foi com o PRR, não houve mérito do município e trabalho para ir buscar esse dinheiro. Houve aqui 5 milhões de euros gastos através de verbas do PRR, através de verbas do Centro 2020, através do próprio Orçamento Municipal. Eu posso dizer, por exemplo, no que toca ao Orçamento Municipal, na obra de requalificação da Escola Básica Padre Lourenço Farinha, nós estamos a falar de cerca de 600 mil euros do Orçamento Municipal.
2: Pode ser isso.
3: Na obra de requalificação do arranjo exterior da Escola Secundária da Sertã, estamos a falar de 315 mil euros do Orçamento Municipal. Portanto, é que já aqui já temos 1 milhão de euros do Orçamento Municipal.
1: Ainda sobre esta temática, o Vice-Presidente da Câmara, Rui Antunes, notou que o esforço da Câmara não pode ser medido só pelo esforço financeiro. Lembrando que por detrás dos investimentos existe o trabalho do Gabinete de Apoio ao Desenvolvimento Económico, a preparação de candidaturas, negociações de financiamento e um acompanhamento constante que permite ter múltiplas obras em curso no Conselho. Mudando de assunto, no Pampilhal, no passado fim de semana, foi a altura de ouvir concertinas. Foi mais um encontro que reuniu centenas de pessoas. Telma Antunes.
4: A música está presente em diversos locais e muitas vezes une a população através de festas e fanfarras. É, por exemplo, o caso do grupo de concertinas de Pampilhal, que realizou, em conjunto com a Associação Desportiva, Recreativa e Cultural Senhora das Neves, no dia 4 de outubro, o segundo encontro dos amigos das concertinas do Pampilhal, que reuniu cerca de 200 pessoas. Daniel Lourenço, membro e fundador do grupo, referiu que o projeto nasceu de uma forma informal e descontraída, impulsionado pelo seu gosto de tocar concertina, tornando-se assim o culpado da sua criação.
5: Isto vai tudo, né, de uma oportunidade, de uma brincadeira, inclusive se calhar até posso dizer que tenho eu um bocadinho de culpa nisso, acho que é pela positiva, porque eu tive emigrado e foi lá que eu aprendi a concertina e foi isso que me impulsionou esta juventude que hoje vai aqui demonstrar o bom que sabe tocar, a continuar ou ter aquela iniciativa de aprender. Eu talvez seja um pouco a causa disso.
4: António Marques, presidente da associação, referiu que é muito importante realizar este evento, pois é uma maneira de unir a população.
6: A importância é mantermos a tradição daqui do nosso lugar principalmente para reunir as pessoas. Reúne-se 2, 3, 4 vezes por ano, mas se for 5 também não será mais. E é sempre, penso que será sempre um bom ambiente juntar as pessoas e fazermos estas reuniões de amizade e de confraternização.
4: Carlos Antunes, tesoureiro da União de Freguesias de Sernaz de Bonjardins para Ali Palhais, destacou o excelente trabalho de desenvolvimento da parceria entre a associação e o grupo de concertinas. Salientou ainda que são as associações que levam o nome da freguesia mais longe e que representam os seus valores.
7: A Junta está sempre disponível na medida do possível para colaborar, para facilitar, para comunicar este tipo de iniciativas. A nossa presença parte-se muito por aí, não é? Mas acaba por também ser importante vincular esta parceria institucional, porque são as associações que levam o nome da freguesia para a frente, são as associações que representam os nossos valores e de outra forma não seria possível se assim não fosse essa parceria.
4: O segundo encontro dos amigos da concertina do Pampilhal contou com a participação de 4 grupos e um solista, nomeadamente os amigos da concertina de Castelo Branco, os unidos da concertina de Ferreira do Zêzere, o grupo de concertinas do Machio, do Pampilhosa da Serra e Felipe do Pampilhal. Durante o evento foram homenageados 3 pampilhenses pelo trabalho realizado na associação, tais como António Antunes, Manuel Batista e Marcos Patrício.
1: A tradição e o convívio presentes então este fim de semana em mais um encontro de concertinas no Pampilhal. Fica por aqui este bloco informativo, marcamos 9 encontros para daqui a cerca de 2 horas. Até já.
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0: Previsão do tempo para hoje. Períodos de céu muito nublado, diminuindo de nebulosidade a partir da tarde. Aguaceiros dispersos até ao meio da tarde, podendo ser acompanhados de trovoada a partir do final da manhã. Vento fraco a moderado, soprando por vezes forte nas terras altas e neblina no verão matinal no interior. Temperatura máxima prevista para hoje: Leiria e Porto Alegre 22 graus, Coimbra 23, Castelo Branco 24, Santarém 26, para a Sertã 24 de máxima, para Pampilhosa da Serra 19, Figueira de Gines 21, Pedro Álvaro Grande 22, Oleiros, Vila de Rei, Ferreira do Zêzere 23, Mação 24, Bragança Nova 25 e Vila Velha de Ródão 26. Sendo que nesta altura em Serrastro no Jardim temos 11 graus. São 7h13, bom dia, já a seguir, manhãs da rádio.
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0: Bom dia, sejam muito bem-vindos. Estamos na última... Não, estou melhor. Estamos na emissão do Manhãs da Rádio de quarta-feira, dia 7 de outubro de 2026. Em português que lhe vamos fazer companhia até às 10. E para começar temos já o conjunto António Mafra. Tenham um bom dia.

0: na barraca do Luís, com o Dr. António Mafra. Então, muito bom dia, seja bem-vindo.
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0: 32 minutos depois das 7. Tenham bom dia. Está com a Contestável. Emitimos a partir de Cernasto ao Jardim. Agora, vamos olhar para a previsão do tempo para hoje.
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0: Então é sempre hoje, o Instituto do Mar e da Atmosfera prevê um dia com períodos de céu muito nublado, diminuindo de nublosidade a partir da tarde. Aguaceiros dispersos até ao meio da tarde, que a partir do fim da manhã podem ser acompanhados de trovoada. Vento fraco a moderado, sobrando por vezes forte nas terras altas a partir da tarde e ainda neblina ao nevoeiro matinal no interior. Temperatura máxima para Leiria e Porto Alegre 22 graus, Coimbra 23, Castelo Branco 24, Santarém 26. Para a Certeira, Mação 24, Pampilhosa da Serra 19, na Figueirão dos Índios 21, Oleiros, Pedrão Grande 22, Oleiros, Vila de Rei e Ferreira do Zezer 23, Provença Nova 25 e Vila Velha de Rodão 26, sendo que nesta altura em Cernasto no Jardim temos 13 graus.
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0: Bom dia, são 40 anos de rádio, daqui a pouco 41, dia 18 de dezembro já lá chegamos, se Deus quiser. Agora voltamos à música com Viramilho.

São 7:38. Muito bom dia. Agora, os pegas.

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Renovados votos, muito bom dia. Depois de ter ouvido Chiaro, Luís Chialho e os Minhotos da Concertina, ou melhor, os Marotos da Concertina, agora temos Chico Tatina. Bom dia. Faltam 10 para as 8.

E nós estamos a chegar ao fim desta primeira hora do Manhãs da Rádio. Recordo para hoje o Instituto de Mares da Atmosfera prevê um dia com um período de céu muito nublado, diminuindo de nubosidade a partir da tarde, e aguaceiros dispersos até ao meio da tarde, que a partir do fim da manhã podem ser acompanhados de trovoada. Vento fraco a moderado, sobrando por vezes forte nas terras altas a partir da tarde e ainda na neblina ou nevoeiro matinal no interior. Temperatura máxima para Leiria e Porto Alegre 22 graus, Coimbra 23, Castelo Branco 24, Santarém 26. Para Sertém, Mação 24, Pampilhosa da Serra 19, Figueirão dos Índios 21, Pedrógão Grande 22, Oleiros, Vila de Rei, Ferreira do Zezer 23, Esperança Nova 25, Vila Velha de Ródão 26. Temos agora, em Serrastro do Bom Jardim, 13 graus. Às 8, a notícias é simultânea enquanto era 1. Voltamos logo a seguir, então, até já. Bom dia. Fechamos com... A Fruta Vale.

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2: Horas em Portugal Continental e na Madeira, 7 nos Açores. É quarta-feira, dia 7 de outubro. Nas notícias, Eduarda, a crise nas escolas em França.
3: Uma crise que o governo francês tenta travar. Le Cornu fala hoje ao país para acalmar os protestos dos estudantes que trazem paralisados centenas de estabelecimentos de ensino. Mas já há escolas bloqueadas esta manhã. Vamos ter em direto a reportagem da correspondente Rosário Salgueiro. O FMI avisa que a economia do mundo caminha em gelo fino. A diretora-geral, Kristalina Georgieva, pede mais cooperação internacional para evitar novas crises. Ronaldo pede desculpa aos portugueses num comunicado cheio de recados à Federação e ao selecionador.
2: A esta hora, 15 graus em Coimbra, 17 Lisboa e Faro, 18 Ponta Delgada, 21 no Funchal. Edição de Eduardo Amaro.
3: Le Cornu vai falar ao país. Hoje, o primeiro-ministro francês dirige-se à nação ao final do dia, quando forem 7 da tarde em Portugal continental, e vai falar sobre a crise grave das escolas que está a atravessar a França. Reunido de emergência por Emmanuel Macron ontem à noite, o governo francês decidiu avançar com a reabertura gradual das escolas já esta quarta-feira e abrir dentro dos estabelecimentos de ensino espaços de diálogo para tentar acabar com a crise que se tem manifestado nas ruas, a contestação dos estudantes por todo o país, evitar também que os bloqueios nas escolas se prolonguem, reabrindo os estabelecimentos de ensino a partir de hoje. Mas como nos relatou já esta manhã a correspondente Antena 1, Rosário Salgueiro, as escolas continuam bloqueadas, ou há pelo menos algumas escolas que continuam bloqueadas esta manhã. Rosário Salgueiro, em direto, estás nesta altura na Praça da Nação, onde ontem se juntou a grande manifestação dos estudantes. Quais são as últimas informações que tens sobre esta tentativa que o governo está a fazer de equilibrar as dificuldades nas escolas e tentar acalmar a contestação?
4: E a pedir diálogo às associações estudantis também. Muitos líderes estudantis dizem que não voltam a sentar-se à mesa com o Ministro da Educação se as propostas forem as mesmas apresentadas a semana passada, ou seja, arranjar um calendário de diálogo, e os jovens dizem que já não há mais tempo a perder com o diálogo, que são precisas ações concretas. Eu estou na Praça da Nação, estou à porta do Liceu Aragão, que fica virado para a praça, um dos liceus encerrados preventivamente. Os professores entram por uma porta lateral para preparar os próximos dias, esse espaço de escuta dos estudantes. Do outro lado da praça fica a escola Hélène Boucher, onde ontem começámos com o ajuntamento de pais e professores. Aí há um bloqueio, são cerca de 6 alunos sentados em caixotes Cidades do Lixo, as aulas, tanto num como no outro, como nos 528 que o Ministério diz que estão total ou parcialmente encerrados, ora por bloqueio, ora por prevenção, estão a funcionar aulas à distância. Neste, no Ilan Boucher, os professores também entram por outra porta, deixam tranquilamente, porque hoje estão cansados, estão mais calados até, e também dizem que não há espaço para adiar, fazer calendários e dizer vamos ouvir-vos durante um mês nas escolas e lá para janeiro temos um plano de intervenção. É verdade que os miúdos sabem também, como toda a gente, que há eleições daqui a 7 meses em França, e estão a aproveitar este movimento estudantil raro na última década, pelo menos, para melhorar alguma circunstância nos seus liceus. Esperam para ver o que é que, e ouvir o que é que Sebastián Lecornu vai dizer ao país às 19 horas. Entretanto, também ficaram a saber que Emmanuel Macron pediu às forças de segurança que atuem face aos alunos com contenção, que não são adultos, não são como numa outra manifestação de adultos, e que façam pedagogia. Ontem vimos poucas ações, ou pelo menos vi poucas ações de pedagogia por parte de muitas forças de ordem, outras sim, mas houve momentos tensos por causa dessa falta de pedagogia, e o Ministro do Interior acaba de decidir que aquelas granadas barulhentas e de desencarceramento e para os afastar vão ser proibidas nas manifestações dos estudantes. Portanto, é um assunto que vamos acompanhando a cada hora, porque a cada hora há notícias diferentes.
3: Reportagem em direto do Rosário Salgueiro, no centro de Paris. Vamos ver logo à noite se Lecornu tem a habilidade política necessária para apaziguar o movimento dos liceus, que continuamos a seguir hora a hora aqui nas notícias na Antena 1. A poucos dias das reuniões anuais do Fundo Monetário Internacional e do Banco Mundial, que vão acontecer na próxima semana em Bangkok, a diretora-geral do Fundo, Kristalina Georgieva, avisou esta manhã que a economia mundial segue muito exposta a grandes riscos geopolíticos e financeiros. Num discurso de antecipação daquilo que vão ser os trabalhos do FMI na próxima semana, ela apelou a mais cooperação internacional para proteger o crescimento e a estabilidade da economia global.
5: Temos déficits excessivos, níveis recorde de dívida pública. A dívida pública global está quase nos níveis mais altos desde a Segunda Guerra Mundial e está quase a atingir 100% do produto interno bruto. Por outras palavras, para cobrirmos a nossa dívida temos de investir tudo o que ganhamos num ano. Quem são os principais agressores? As economias mais avançadas.
6: Who is the worst offender? Advanced economies.
3: Uma economia mundial vulnerável, sujeita a choques sucessivos, num contexto de grande incerteza, foram as ideias deixadas esta manhã por Georgieva. Os riscos para a estabilidade financeira são muito grandes, de acordo com o FMI, e os mercados financeiros internacionais estão fragilizados. O Fundo Monetário Internacional avisa ainda os governos de que precisam de manter finanças públicas sustentáveis, mas devem ao mesmo tempo proteger os grupos mais vulneráveis da inflação e também do aumento do custo de vida. São notas tiradas para a reunião anual do Fundo Monetário Internacional, que vai acontecer durante a próxima semana em Bangkok, na Tailândia. O comunicado de Cristiano Ronaldo, divulgado ontem à noite, deu que falar e continua a dar que falar esta manhã. O capitão assume que errou ao abandonar o estágio da seleção, pediu desculpas aos portugueses, mostrou-se também pronto para aceitar qualquer castigo que a Federação lhe queira impor, mas deixa críticas duras a Jorge Jesus, acusando o selecionador de ter quebrado compromissos que estavam assumidos. Apesar da polémica, Ronaldo não fecha a porta a um regresso à equipa das esquinas, Walter Madureira.
7: Ficou definida a participação no primeiro e último jogo na fase inicial da Liga das Nações. Terá nesse encontro o selecionador sugerido que Ronaldo nem viajasse com a equipa à Noruega e Dinamarca. Ronaldo recusou enquanto capitão. Na véspera do início do estágio, nova reunião a pedido de Jesus, desta feita na casa de Cristiano. Aí mantiveram o inicialmente combinado. Já na Noruega, Jorge Jesus propõe ao jogador fazer 30 minutos. É aqui que Ronaldo acusa JJ de faltar à palavra. Assume a falha de não ter cumprimentado os adeptos e pede desculpa. Passadas 48 horas, há uma conversa com Jesus e Simão Coutinho. O que ficou combinado na versão do jogador era abrir a conferência a dizer que Ronaldo nunca pediu minutos de jogo e que foi o selecionador a propor jogar. acabou essa conversa com Jesus a pedir um abraço a Ronaldo. Até foi redigido um documento validado por todas as partes que seria proferido por JJ. Ronaldo acusa o treinador de ter na conferência de imprensa uma postura totalmente diferente ao que tinham conversado. Cristiano pede desculpa aos companheiros por ter abandonado o estágio, aos portugueses também, mas sentiu que a partir daquele momento a permanência só iria prejudicar o grupo. Ronaldo termina a dizer que este ato deve ser punido sem atenuantes e que só depois desse castigo cumprido pensa voltar à seleção, não para despedidas, mas para continuar a competir.
3: São as notas principais do documento redigido por Cristiano Ronaldo, publicado ao fim do dia, com as reações ao comunicado de Cristiano Ronaldo a multiplicarem-se noite dentro nos média. O selecionador e o presidente da federação estiveram na cidade do futebol em Oeiras, de onde saíram sem fazer declarações. Mudemos de cenário. Poucas horas depois disto que estava a acontecer em Portugal, Buenos Aires despedia-se de Lionel Messi num último jogo pela seleção para dar a Messi a homenagem merecida, assim como aos cerca de 80 mil adeptos que se apertaram no estádio monumental para dizer adeus ao capitão, que participou na formação dos três golos da Argentina frente ao Benin, um jogo amigável. Foi uma cerimónia única e muito especial para Messi e para os adeptos da seleção argentina. Mário Silva da Costa.
8: Pela última vez, com a camisola 10 da Argentina.
9: Em seu último partido, Messi le pegou! Gol de Argentina! Lionel Andrés Messi, 26...
8: Foi assim que o Monumental em Buenos Aires viveu o último gol de Lionel Messi pela Argentina, no triunfo por 3-0 sobre o Benin. Um jogo com direito a camisola especial e que ao minuto 10 parou para a ovação. O fecho de uma carreira pela seleção com mais de 21 anos, com 208 jogos e 126 golos. Na hora do adeus, o camisola 10 da Argentina mostrou emoção.
10: De volta aqui, estou a viver seguramente um dos dias mais tristes da minha carreira. Quando digo adeus à seleção, adeus a todos vocês. Vou sentir saudades de defender as cores da seleção, mas agora vou estar desse lado com todos vocês, a apoiar os rapazes, estes e todos os que aí venham.
8: Num pouco habitual discurso de cerca de 10 minutos, Leo Messi deixou uma palavra especial para os adeptos.
10: A verdade é que hoje estou a falar mais do que nunca. Não me quero ir embora, não quero sair deste relvado. Só quero dizer que vos amo, vou sentir a vossa falta. Sou grato por ser argentino, muito orgulhoso por ser argentino e de ter cumprido este sonho com todos vocês. Muito obrigado.
8: Uma vez campeão do mundo, duas vezes vencedor da Copa América, foi com um golo e ainda mais duas assistências que caiu o pano sobre a carreira de Messi ao serviço da seleção argentina.
3: É uma noite que fica gravada na história da seleção da Argentina. Israel vive hoje os 3 anos do ataque do Hamas, de 7 de outubro de 2023. Foi o mais mortífero da história do país. As cerimónias já começaram a acontecer bastante cedo decorrem a poucas semanas das eleições legislativas em Israel, que vão ser as primeiras eleições desde que aconteceram estes ataques. As famílias das mais de 1.200 vítimas guardaram um minuto de silêncio no Monte Herzl em Jerusalém, também na zona do Festival Nova, onde centenas de pessoas foram mortas. Um minuto de silêncio guardado à hora do arranque dos ataques, eram 6:29 da manhã em Israel, menos 3 horas em Portugal continental. As comemorações e as vigílias que marcam o dia em Israel acontecem debaixo de fortes medidas de segurança. O governo israelita teme novos ataques, ordenou o reforço da vigilância militar ao longo desta quarta-feira, ao mesmo tempo que os confrontos em Gaza continuam também esta quarta-feira, num conflito que se estendeu ao Líbano e que levou ao confronto direto com o Irão. 3 anos depois, o 7 de outubro continua a marcar a vida política e social de Israel.
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11: Bom dia, já a seguir temos a Hora 2 do Manhãs da Rádio.
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Foi com o Canto da Terra e a voz do Roberto Leal que abrimos esta segunda hora do Manhãs da Rádio. Tenham muito bom dia, hoje é quarta-feira, é o dia 7 de outubro de 2026. Bom dia, boa viagem também.

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0: do Slima, nesta manhã da rádio. Agora são 8h31. Muito bom dia, estamos na segunda hora.
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0: Para hoje, o Instituto Mar de Atmosfera prevê período de céu muito nublado, diminuindo de nebulosidade a partir da tarde, aguaceiros dispersos até o meio da tarde, que a partir do fim da manhã podem ser acompanhados de trovoada, vento fraco a moderado, soprando por vezes forte nas terras altas a partir da tarde e neblina ou nevoeiro matinal no interior. Temperatura máxima, Leiria e Porto Alegre 22 graus, Coimbra 23, Castelo Branco 24, Santarém 26... Para a Sertã e Mação 24, Pampelhosa da Serra 19, Figueira de Gines 21, Petrão Rio Grande 22, Oleiros, Vila de Rei, Ferreira de César 23, Provença Nova 25 e Vila Velha de Rodão 26. Nesta altura, em Cernache do Bom Jardim, os termómetros apontam para os 14 graus.
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0: Bom dia, boa viagem. Foi o Condestável. Emitimos a partir de Cernache do Bom Jardim. Agora temos Nelson Silva.

Depois do Nelson Silva, seguimos agora com o Lino Cruz. Bom dia, estamos na hora 2 do Manhãs da Rádio, nesta quarta-feira, hoje é o dia 7 de outubro de 2026. Continuação de um bom dia, também de uma boa viagem, está com o Ronde Estável, limitemos a partir de Cernache do Bom Jardim. Agora, e até aos comerciais, temos para ouvir Lino Cruz.

0: 8h40.
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Entramos assim na última parte desta hora 2 do Manhãs de Rádio com o Mano Alves. São 8 horas e 47 minutos. Agora, Linda Neto, bom dia. Até às 10, estamos consigo.

Não tem o que está a dar, é o IA. É só IA, Linda Neto, e agora 9 minutos para as 9 horas, não se atrase. Bom dia, seguimos com Cátia.

E às 9 temos notícias de âmbito local e regional. Voltamos logo a seguir para aquela que vai ser a última hora do Manhãs da Rádio. A hora 2 fica por aqui. Fechamos com Marili. Então, até já!

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0: no quadro Os Votos, um muito bom dia. Estamos na manhã de 7 de outubro, quarta-feira, notícias, edição com a jornalista Dulce Cardoso. Olá, Dulce, bom dia.
1: José Carlos, muito bom dia. Na última reunião do Executivo Municipal de Sertã, realizada a 30 de setembro, o vereador do PSD, Fernando Amaral, colocou vários assuntos em cima da mesa, questionando o Executivo sobre o ponto de situação de diversas matérias. Entre os temas em destaque esteve o apuramento da verba poupada com a não realização de alguns eventos.
2: Eu tinha aqui apontado para setembro que irias apresentar as contas do dinheiro que se poupou com as festas e que apoios é que foram feitos. E, portanto, perguntar qual é o estado dessa situação, o que é que está previsto apresentar.
1: Em resposta, Carlos Miranda explicou que as contas estão a ser progressivamente anunciadas e deu alguns exemplos.
3: Relativamente às contas, eu já tive a ocasião de dizer que elas vão sendo progressivamente apresentadas. Aliás, por exemplo, hoje na informação que vem para a Assembleia Municipal, há lá já um conjunto de obras que não encerram as contas relativas à tempestade de Cristina, mas que já mostram aquilo que está a ser feito, pelo menos no domínio das obras. Depois há muitas outras despesas que têm a ver, por exemplo, com contratação de serviços para desobstrução de caminhos e outros.
1: O vereador social-democrata socorreu-se também do plano de mobilidade anunciado para questionar se, em caso de catástrofe e de um eventual problema na ponte sobre a Ribeira Grande, na Sertã, o município dispõe de alguma alternativa de circulação.
2: Nós vamos ter mais cristãos ou coisas do género no futuro. E, portanto, prevendo isso e antecipando, que é para isso também que a gente aqui está, perguntar se nós tivermos uma constipação, um pequeno problema ali na ponte da Ribeira Grande, qual é a alternativa? Portanto, fez-se um plano de mobilidade naquela zona, a puxar o trânsito todo para a parte de cima da Carvalha, que eu pessoalmente não concordo, mas já que a escolha foi aquela, se houver uma catástrofe na ponte da Ribeira Grande, como é que a Sertã vai funcionar em termos operacionais?
1: Em resposta, o autarca sertaginense sustentou que os riscos de cheias e inundações já se encontram devidamente contemplados nos planos municipais de proteção civil.
3: E nós temos esse risco devidamente em conta, aliás, dentro dos nossos planos de emergência municipais e tudo aquilo que diz respeito à proteção civil, temos esses riscos em conta. Na verdade, nós nos últimos anos não temos tido grandes questões relativamente a cheias, mas, enfim, ninguém está a salvo e nós sabemos que os fenómenos extremos são cada vez mais frequentes.
1: Ainda no âmbito dos pontos de situação, Fernando Amaral quis saber qual o ponto de situação relativo à zona industrial de Cernaz do Bom Jardim, às obras na Praia Fluvial do Troviscal e ao anunciado Parque Desportivo de Pedrógão Pequeno. Em resposta, Carlos Miranda garantiu que o projeto do Parque Desportivo está concluído e que avançará quando houver oportunidade para isso. Relativamente à zona industrial de Cernaz do Bom Jardim, indicou que o município está a finalizar o procedimento relativo à expropriação, sublinhando que só a partir desse passo será possível intervir. Quanto ao Troviscal, esclareceu que o parque de estacionamento já reúne condições para funcionar, embora ainda vá ser concluído, e avançou que as obras de requalificação do lagar estão finalizadas. Mudando de tema, o vereador Fernando Amaral questionou ainda se a autarquia dispõe de algum plano estratégico voltado para a integração de pessoas com deficiência.
2: Qual é também o plano estratégico que é que nós temos em relação aos deficientes, quer em relação à Câmara? Por exemplo, se nós formos da Carvalha para o Lagar, experimentem fazer aquilo com uma cadeira de rodas, bem, vão ver que não é prático. Uma pessoa deficiente ou uma pessoa idosa não há rampas para entrar uma cadeira de rodas, por exemplo, e que é uma coisa que nos dias de hoje, se nós andamos a fazer escadas rolantes para o castelo, devíamos também preocupar com estas coisas mais práticas.
1: Carlos Miranda lembrou que os edifícios municipais se encontram devidamente preparados, mas reconheceu que persistem situações nos espaços exteriores e em imóveis não municipais que exigem uma maior atenção por parte da autarquia.
3: Há necessidade de uma maior atenção. Nós também já tivemos a ocasião de falar sobre isso e sobre aquilo que pode ser feito. Eu acho que importante é nós resolvermos algumas situações que neste momento nos causam transtorno, situações pontuais, e sobretudo que nas novas intervenções que nós fazemos no território termos essa preocupação sempre em mente, e portanto que as novas intervenções pelo menos essas sejam amigáveis das pessoas com deficiência.
1: O vereador eleito pelo PSD chamou ainda a atenção para o site oficial da Câmara, considerando que apresenta uma série de inverdades e se encontra desatualizado, dando como exemplo o link dos serviços online. Por fim, quis saber que proporção dos anunciados 5 milhões de euros investidos na educação corresponde a fundos próprios da autarquia.
2: Mas em relação ao assunto da educação, dos 5 milhões de euros de investimento, o que eu pretendia saber é, desses 5 milhões, o que é real investimento da Câmara. Ou seja, não venha do FFD, não venha do PPRs, não venha do Fundo Social Europeu, não venha... O que é que são fundos próprios da Câmara Municipal da Sertã? Porque 5 milhões que é subsidiado é completamente diferente quando são 5 milhões que é de capital próprio.
1: Sobre a questão do site, o autarca sertaginense esclareceu que a plataforma já foi reformulada e se encontra num patamar muito superior ao anterior, embora tenha reconhecido o objetivo contínuo. Queremos um site funcional e útil para os municípios e para os que nos visitam, disse Carlos Miranda. Finalmente, no que respeita à educação e apesar de questionar a relevância de apurar a origem exata das verbas, Carlos Miranda acabou por detalhar de onde provém o financiamento investido no setor.
3: 5 milhões de euros nos últimos 3 anos e meio a 4 anos. Lá está, um facto, um dado indesmentível. Agora, interessa saber se foi com meios do município, se foi com PRR, se foi com Centro 2030. Então, quer dizer, se foi com o PRR, não houve mérito do município e trabalho para ir buscar esse dinheiro. Houve aqui 5 milhões de euros gastos através de verbas do PRR, através de verbas do Centro 2020, através do próprio Orçamento Municipal. Eu posso dizer, por exemplo, no que toca ao Orçamento Municipal, na obra de requalificação da Escola Básica Padre Lourenço Farinha, nós estamos a falar de cerca de 600 mil euros do Orçamento Municipal.
2: Pode ser isso.
3: Na obra de requalificação do arranjo exterior da Escola Secundária da Sertã, estamos a falar de 315 mil euros do Orçamento Municipal. Portanto, é que já aqui já temos 1 milhão de euros do Orçamento Municipal.
1: Ainda sobre esta temática, o Vice-Presidente da Câmara, Rui Antunes, notou que o esforço da Câmara não pode ser medido só pelo esforço financeiro. Lembrando que por detrás dos investimentos existe o trabalho do Gabinete de Apoio ao Desenvolvimento Económico, a preparação de candidaturas, negociações de financiamento e um acompanhamento constante que permite ter múltiplas obras em curso no Conselho. Mudando de assunto, no Pampelhal, no passado fim de semana, foi a altura de ouvir concertinas. Foi mais um encontro que reuniu centenas de pessoas. Telma Antunes.
4: A música está presente em diversos locais e muitas vezes une a população através de festas e fanfarras. É, por exemplo, o caso do Grupo de Concertinas de Pampelhal, que realizou, em conjunto com a Associação Desportiva, Recreativa e Cultural Senhora das Neves, no dia 4 de outubro, o segundo encontro dos Amigos das Concertinas do Pampelhal, que reuniu cerca de 200 pessoas. Daniel Lourenço, membro e fundador do grupo, referiu que o projeto nasceu de uma forma informal e descontraída, impulsionado pelo seu gosto de tocar concertina, tornando-se assim o culpado da sua criação.
5: Isto vai tudo, né, de uma oportunidade, de uma brincadeira, inclusive se calhar até posso dizer que tenho eu um bocadinho de culpa nisso, acho que é pela positiva, porque eu tive emigrado e foi lá que eu aprendi a concertina e foi isso que me impulsionou esta juventude que hoje vai aqui demonstrar o bom que sabe tocar, a continuar ou ter aquela iniciativa de aprender. Eu talvez seja um pouco a causa disso.
4: António Marques, presidente da associação, referiu que é muito importante realizar este evento, pois é uma maneira de unir a população.
6: A importância é mantermos a tradição daqui do nosso lugar para manter as e para, principalmente para reunir as pessoas. Reúnem-se 2, 3, 4 vezes por ano, mas se for 5 também não será mais. E é sempre, penso que será sempre um bom ambiente juntar as pessoas e fazermos estas reuniões de amizade e de confraternização.
4: Carlos Antunes, tesoureiro da União de Freguesias de Sernares dos Jardins de Prole e Palhais, destacou o excelente trabalho de desenvolvimento da parceria entre a associação e o grupo de concertinas. Salientou ainda que são as associações que levam o nome da freguesia mais longe e que representam os seus valores.
7: A Junta está sempre disponível na medida do possível para colaborar, para facilitar, para comunicar este tipo de iniciativas. A nossa presença parte-se muito por aí, não é? Mas acaba por também ser importante vincular esta parceria institucional porque são as associações que levam o nome da freguesia para a frente, são as associações que representam os nossos valores e de outra forma não seria possível se assim não fosse essa parceria.
4: O segundo encontro dos amigos da concertina do Pampelhal contou com a participação de 4 grupos e um solista, nomeadamente os amigos da concertina de Castelo Branco, os unidos da concertina de Ferreira do Zêzero, o grupo de concertinas do Machio, do Pampelhosa da Serra e Felipe do Pampelhal. Durante o evento foram homenageados 3 pampelhenses pelo trabalho realizado na associação, tais como António Antunes, Manuel Batista e Marcos Patrício.
1: A tradição e o convívio presentes então este fim de semana em mais um encontro de concertinas no Pampelhal. Fica por aqui este bloco informativo, marcamos 9 encontros para daqui a cerca de 2 horas. Até já.
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0: Previsão do tempo para hoje. Períodos de céu muito nublado, diminuindo de nubosidade a partir da tarde. Aguaceiros dispersos até ao meio da tarde, que a partir do fim da manhã podem ser acompanhados de trovoada. Vento fraco a moderado, superando por vezes forte nas terras altas a partir da tarde. E ainda neblina ou nevoeiro matinal no interior. Temperatura máxima, Leiria e Porto Alegre 22 graus, Coimbra 23, Castelo Branco 24, Santarém 26. Para Sertã e Mação 24, Pampelhosa da Serra 19, Figueirão de Gines 21, Pedrão com Grande 22, Oleiros, Vila de Rei, Ferreira de Zêzere 23, Provença Nova 25, Vila Velha de Rodão 26. Temos agora em Serenache do Bom Jardim 14 graus. Bom dia, a seguir a última hora do Manhãs da Rádio.
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0: 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Atenção que já a seguir temos aí a hora número 3 do Manhãs da Rádio. Tenha um muito bom dia.
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0: E para começar esta terceira hora temos os astros. Muito bom dia. Hoje é quarta-feira.

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0: 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Estamos de volta, daqui a pouco com a revista de imprensa. Para já, Maria Lisboa. Muito bom dia. 9h29.

0: 33 minutos depois das 9, avançamos para a revista de imprensa.
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0: Ora, Dulce Cardoso, então, mais uma vez, muito bom dia.
3: Bom dia, uma vez mais, José Carlos. Olhamos então o Correio da Manhã. Podemos ler: aluna condenada à prisão por perseguir colega chegou a publicar fotos falsas de vítima em sites de encontros sexuais. Peço desculpa aos portugueses. Correio da Manhã revela carta de CR7 na íntegra. 7 mil detidos. Caos em França com a revolta de estudantes. Em Lisboa, motorista de TVDE, suspeito de violar cliente. Em Albufeira, médico detido por abusar de paciente. E sobre o orçamento para 2027, função pública quer aumentos que acompanhem a inflação. Olhamos o Jornal de Notícias para ler. Porto registrou 5 vezes mais alojamentos locais do que Lisboa. Ronaldo pede perdão, mas crucifica Jesus. Justiça, ucraniano condenado por matar russo numa pensão. Estudantes deixam França a ferro e fogo. Pedidos de bolsa dos alunos do ensino superior continuam em queda. Já o Público, 3 anos. O 7 de outubro não mudou Israel. Acelerou o caminho da radicalização. Caixa Geral de Aposentações vai corrigir 3 mil pensões atribuídas entre maio e agosto. Combustíveis e PSS estão no vermelho, sem dinheiro para manter apoios. Futebol. Cristiano Ronaldo pede desculpa e quer voltar à seleção. Diário de Notícias. Médio Oriente, 3 anos após o 7 de outubro e em vésperas das eleições, Israel está dividido, como antes. Clínica de fertilidade falida, 11 mil euros do banco e dívidas de 1 milhão. Estudo FMI, apoios ao choque energético são um perigo para os contribuintes. Imigração, César Teixeira será o novo presidente da AIMA. Sobre a seleção, o Diário de Notícias escreve: Ronaldo pede desculpa e mostra disponibilidade para regressar, mas critica a postura do quero, posso e mando de Jesus. Negócios, empresas querem fiscalidade competitiva no próximo Orçamento de Estado. Orçamento Europeu, Montenegro rejeita pedinchice e diz que o país contribui mais que frugais. Função Pública, Caixa Geral de Aposentações reduz valor de quase 3 mil pensões já atribuídas. Olhamos também o Jornal Económico. Pressão nos juros franceses faz soar alarme de contágio na zona euro. Von der Leyen e Montenegro contra cortes no orçamento da União Europeia. Dono do novo banco reforça a consolidação bancária na Europa. É outro dos títulos do Jornal Económico. Hoje é dia de sábado, também nas bancas, saga e loucuras da família imperial. Turismo de saúde em roda livre, sem controlo, do aeroporto diretamente para o hospital.
0: São agora 9h36.
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0: Previsão do tempo, período de céu muito nublado, diminuindo a nebulosidade a partir da tarde, aguaceiros dispersos até ao meio da tarde, que a partir do fim da manhã podem ser acompanhados de trovoada. Vento fraco a moderado, soprando por vezes forte nas terras altas a partir da tarde e na menina ao nevoeiro matinal no interior. Temperatura máxima, Leiria e Porto Alegre 22 graus, Coimbra 23, Castelo Branco 24, Santarém 26. Para a Sertém, Mação 24, Pampelhosa da Serra 19, Figueirão de Gênios 21, Pedrógão Grande 22, Oleiros, Vila de Rei, Ferreira do Zezer 23, Porência Nova 25, Vila Velha de Rodão 26, temos agora em Sernastro Bom Jardim 15 graus. Voltamos à música, até aos comerciais, temos para ouvir João Miguel.

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E estamos a chegar ao fim desta edição do Manhãs da Rádio. Para hoje, o Instituto de Mares da Atmosfera prevê períodos de céu muito nublado, diminuindo a nubosidade a partir da tarde. Ainda aguaceiros dispersos até ao meio da tarde, que a partir do fim da manhã podem ser acompanhados de trovoada. Vento fraco a moderado, soprando por vezes forte nas terras altas a partir da tarde e na melina no verão matinal no interior. Temperatura máxima em Leiria e Porto Alegre 22 graus, Coimbra 23, Castelo Branco 24, Santarém 26. Para a Sertém, Mação 24, Pampilhosa da Serra 19, Figueira de Gines 21, Pedrógão Grande 22, Oleiro, Jura de Raio, Ferreira de Zezer 23, Forença Nova 25 e Vila Velha de Rodão 26. Nesta altura, em Sernaste do Jardim, os termómetros marcam 15 graus. Amanhã, depois das 7, estamos de volta com mais um Manhãs da Rádio. Bom dia. Fechamos com Rui Bandeira.

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1: Lena D'Água e Nena abriram esta hora de Bom Dia Região de quarta-feira, 7 de outubro. Passam 11 minutos das 10 da manhã. Entretanto, amanhã e depois de amanhã, a Biblioteca Municipal Padre Manuel Antunes na Sertã vai estar encerrada ao público, tudo por causa de motivos de intervenções técnicas no edifício. Os prazos de empréstimo domiciliário que terminam nestes dias transitam depois para a semana seguinte, sem qualquer prejuízo. A biblioteca retoma o seu horário habitual no sábado, dia 10. Abre portas das 10h30 às 18h. Recebendo às 15 horas a iniciativa Neurotalks, dedicada à atenção em tempo de telas. Em nota à imprensa, o município recorda que durante os meses de setembro a junho, a biblioteca abre ao público às segundas e sábados, das 10h30 às 18h, de terça a sexta-feira, das 10 às 18h30. Está fechada aos domingos e aos feriados. Então, amanhã e depois de amanhã vai estar encerrada por motivos de intervenções técnicas. Abre depois no próximo sábado, dia 10 de outubro.
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1: Mas daqui a pouco deixamos um alerta da comunidade intermunicipal da Beira Baixa por causa de e-mails fraudulentos. Mais pormenores, mais daqui a pouco, agora Nuno Ribeiro.

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0: outubro, 34 minutos depois das 10 da manhã. Como dissemos há pouco, a Comunidade Intermunicipal da Beira Baixa emitiu um alerta para a circulação de mensagens de correio eletrónico fraudulentas dirigidas a fornecedores nas quais terceiros se apresentam indevidamente como representantes da instituição, refere-se a comunidade em nota enviada à comunicação social. Num dos casos identificados, os burlões utilizam a fachada de um suposto departamento de contabilidade de fornecedores para solicitar o envio de faturas pendentes com o pretexto de verificarem e de pagarem. A comunidade sublinha que estas comunicações são falsas e visam então a usurpação de identidade para recolher dados sobre faturas e também sobre relações comerciais, preparando o terreno para futuras fraudes. Perante tal situação, a instituição apela a uma atenção redobrada face a estes e-mails provenientes de domínios não habituais que solicitem o envio de documentos financeiros, dados bancários, alterações de IBAN ou procedimentos com caráter de urgência, bem como aqueles que apresentem um endereço de resposta diferente do remetente. A entidade recomenda que, em caso de dúvida, os fornecedores não respondam nem utilizem os contactos identificados nas mensagens suspeitas, devendo confirmar sempre a autenticidade através dos canais institucionais, oficiais e previamente conhecidos. Além disso, apela-se também a que qualquer tentativa de fraude seja preservada e comunicada à Comunidade Intermunicipal da Beira Baixa, reforçando a recomendação de que pedidos de alteração de dados bancários ou instruções de pagamento sejam sempre validados por um canal alternativo e seguro. A Comunidade Intermunicipal da Beira Baixa, então, a emitir este alerta urgente sobre e-mails fraudulentos, são dirigidos a fornecedores. A situação está a gerar preocupação.
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0: 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Neste dia temos céu muito nublado, diminuindo de nebulosidade a partir da tarde. Estão previstos também aguaceiros dispersos até ao meio da manhã, que a partir do fim da manhã podem ser acompanhados de trovoada. A temperatura máxima prevista para hoje é de 24 graus para o Conselho da Sertã. E pelo Sardual, o Centro Cultural vai acolher um espetáculo comemorativo dos 136 anos de Luís de Freitas Branco. Será dia 10 de outubro, a partir das 9h30 da noite. É o espetáculo Celebratorium, protagonizado pela Camerata de Estudantes do Ensino Superior Técnico, que junta em palco 30 músicos. A iniciativa está inserida num ciclo de concertos comentados dedicado aos grandes nomes da música nacional. Assinala o aniversário do nascimento de Luís de Freitas Branco, evento que cruza a interpretação musical com a partilha de conhecimento, contando com comentários de Sara Maia, para dar a conhecer a vida, a obra e também o legado de uma das figuras incontornáveis da modernização da música portuguesa do século XX. Produzido pela Encore Arts e financiado pela Direção-Geral das Artes, através do apoio à programação da RTCP, o concerto pretende aproximar a música erudita de todos os públicos, revelando o contexto e as histórias por detrás das obras. Os bilhetes custam 2,5€, estão disponíveis na bilheteira do Centro Cultural Gil Vicente, no Sardual, ou em ticketline.pt.
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0: Esta é a Mariana Moreira, é com ela que continuamos com este Baby Vou Te Ver. Daqui a pouco fazemos uma visão, aliás, damos-lhe a visão do que foi o Dia Internacional da Pessoa Idosa no Concelho da Pampilhosa da Serra. Baby,

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5: Este é João Pedro Paes, nada de nada, passam 47 minutos, quase 48, das 10 da manhã. Entretanto, falámos, já deixamos escutar João Pedro Paes na íntegra, mas o Mercado Municipal de Pampilhosa da Serra foi palco no passado dia 1 de outubro da celebração do Dia Internacional da Pessoa Idosa, reuniu dezenas de participantes com mais de 60 anos num dia que foi inteiramente dedicado ao convívio, à partilha e também à boa disposição. A iniciativa foi promovida pelo projeto CLDS 5G Pampilhosa da Serra, em parceria com o município local e com as iniciativas 60, com as iniciativas Natura 60 Mais e Viver Bem até aos 100. A celebração teve como principal objetivo assinalar a data de forma participada, promovendo o encontro e a valorização da população sénior do concelho. Mais do que assinalar uma data no calendário, a iniciativa foi um verdadeiro tributo às histórias, às experiências, aos sorrisos que compõem a identidade da comunidade, reforçando o compromisso contínuo de proporcionar espaços seguros e acolhedores para a população sénior. Lê-se então numa nota enviada à comunicação social.
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5: Demos-lhe a informação há pouco de que a comunidade intermunicipal da Beira Baixa está a alertar para a circulação de mensagens fraudulentas em nome desta comunidade. Alertamos todos os ouvintes para terem atenção a mensagens que recebem no telemóvel. Há entidades

que não enviam mensagens por telemóvel. Os contactos são feitos de forma habitual e, se houver alguma alteração, as entidades, nomeadamente os bancos, alertam sempre para essa situação. Recebemos há pouco a chamada de um ouvinte a dizer que ontem recebeu também uma mensagem de teor fraudulento proveniente da Caixa Geral de Depósitos. Toda a atenção é pouca para este tipo de situações. Mantenha-se alerta, mantenha-se atento para evitar problemas mais complicados. Então, continuamos com João Pedro Paes, Nada de Nada, o tema que já estamos a escutar de fundo.

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0: Notícias, edição das 11 com Dulce Cardoso. Dulce, muito bom dia.
2: José Carlos, muito bom dia. Na última reunião do Executivo Municipal de Sertã, realizada a 30 de setembro, o vereador do PSD, Fernando Amaral, colocou vários assuntos em cima da mesa, questionando o Executivo sobre o ponto de situação de diversas matérias. Entre os temas em destaque esteve o apuramento da verba poupada com a não realização de alguns eventos.
3: Eu tinha aqui apontado para setembro que irias apresentar as contas do dinheiro que se poupou com as festas e que apoios é que foram feitos. E, portanto, perguntar qual é o estado dessa situação, o que é que está previsto apresentar.
2: Em resposta, Carlos Miranda explicou que as contas estão a ser progressivamente anunciadas e deu alguns exemplos.
4: Relativamente às contas, eu já tive a ocasião de dizer que elas vão sendo progressivamente apresentadas. Aliás, por exemplo, hoje na informação que vem para a Assembleia Municipal, há lá já um conjunto de obras que não encerram as contas relativas à tempestade de Cristina, mas que já mostram aquilo que está a ser feito, pelo menos no domínio das obras. Depois há muitas outras despesas que têm a ver, por exemplo, com contratação de serviços para desobstrução de caminhos e outros.
2: O vereador social-democrata socorreu-se também do plano de mobilidade anunciado para questionar se, em caso de catástrofe e de um eventual problema na ponte sobre a Ribeira Grande, na Sertã, o município dispõe de alguma alternativa de circulação.
3: Nós vamos ter mais cristãos ou coisas do género no futuro. E, portanto, prevendo isso e antecipando, que é para isso também que a gente aqui está, perguntar se nós tivermos uma constipação, um pequeno problema ali na ponte da Ribeira Grande, qual é a alternativa? Portanto, fez-se um plano de mobilidade naquela zona, a puxar o trânsito todo para cima, para a parte de cima da Carvalha, que eu pessoalmente não concordo, mas já que a escolha foi aquela, se houver uma catástrofe na ponte da Ribeira Grande, como é que a Sertã vai funcionar em termos operacionais?
2: Em resposta, o autarca sertaginense sustentou que os riscos de cheias e inundações já se encontram devidamente contemplados nos planos municipais de proteção civil.
4: E nós temos esse risco devidamente em conta, aliás, dentro dos nossos planos de emergência municipais e tudo aquilo que diz respeito à proteção civil, temos esses riscos em conta. Na verdade, nós nos últimos anos não temos tido grandes questões relativamente a cheias, mas, enfim, ninguém está a salvo e nós sabemos que os fenómenos extremos são cada vez mais frequentes.
2: Ainda no âmbito dos pontos de situação, Fernando Amaral quis saber qual o ponto de situação relativo à zona industrial de Cernaz do Bom Jardim, às obras na Praia Fluvial do Troviscal e ao anunciado Parque Desportivo de Pedrógão Pequeno. Em resposta, Carlos Miranda garantiu que o projeto do Parque Desportivo está concluído e que avançará quando houver oportunidade para isso. Relativamente à zona industrial de Cernaz do Bom Jardim, indicou que o município está a finalizar o procedimento relativo à expropriação, sublinhando que só a partir desse passo será possível intervir. Quanto ao Troviscal, esclareceu que o parque de estacionamento já reúne condições para funcionar, embora ainda vá ser concluído, e avançou que as obras de requalificação do lagar estão finalizadas. Mudando de tema, o vereador Fernando Amaral questionou ainda se a autarquia dispõe de algum plano estratégico voltado para a integração de pessoas com deficiência.
3: Qual é também o plano estratégico que é que nós temos em relação aos deficientes, quer em relação à Câmara? Por exemplo, se

0: nós formos da Carvalha para o Lagar, experimentem fazer aquilo com uma cadeira de rodas, pá, e vão ver que não é prático. Uma pessoa deficiente ou uma pessoa idosa tem, não há rampas para entrar uma cadeira de rodas, por exemplo, e que é uma coisa que nos dias de hoje, se nós andamos a fazer escadas rolantes para o castelo, devíamos também preocupar com estas coisas mais práticas.
1: Carlos Miranda lembrou que os edifícios municipais se encontram devidamente preparados, mas reconheceu que persistem situações nos espaços exteriores e em imóveis não municipais que exigem uma maior atenção por parte da autarquia.
2: Há a necessidade de uma maior atenção. Nós também já tivemos a ocasião de falar sobre isso e sobre aquilo que pode ser feito. Eu acho que importante é nós resolvermos algumas situações que neste momento nos causam transtorno, situações pontuais, e sobretudo que nas novas intervenções que nós fazemos no território termos essa preocupação sempre em mente, e portanto que as novas intervenções, pelo menos essas, sejam amigáveis das pessoas com deficiência.
1: O vereador eleito pelo PSD chamou ainda a atenção para o site oficial da Câmara, considerando que apresenta uma série de inverdades e se encontra desatualizado, dando como exemplo o link dos serviços online. Por fim, quis saber que proporção dos anunciados 5 milhões de euros investidos na educação corresponde a fundos próprios da autarquia.
0: Mas em relação ao assunto da educação, dos 5 milhões de euros de investimento, o que eu pretendia saber é, desses 5 milhões, o que é real investimento da Câmara. Ou seja, não venha do FFD, não venha do PPRs, não venha do Fundo Social Europeu, não venha... O que é que são fundos próprios da Câmara Municipal da Sertã? Porque 5 milhões que é subsidiado é completamente diferente quando são 5 milhões que é de capital próprio.
1: Sobre a questão do site, o autarca sertaginense esclareceu que a plataforma já foi reformulada e se encontra num patamar muito superior ao anterior, embora tenha reconhecido o objetivo contínuo. Queremos um site funcional e útil para os municípios e para os que nos visitam, disse Carlos Miranda. Finalmente, no que respeita à educação e apesar de questionar a relevância de apurar a origem exata das verbas, Carlos Miranda acabou por detalhar de onde provém o financiamento investido no setor.
2: 5 milhões de euros nos últimos 3 anos e meio, 4 anos. Lá está, um facto, um dado indesmentível. Agora, interessa saber se foi com meios do município, se foi com PRR, se foi com Centro 2030. Então, quer dizer, se foi com o PRR, não houve mérito do município e trabalho para ir buscar esse dinheiro. Houve aqui 5 milhões de euros gastos através de verbas do PRR, através de verbas do Centro 2020, através do próprio orçamento municipal. Eu posso dizer, por exemplo, no que toca ao orçamento municipal, na obra de requalificação da Escola Básica Padre Lourenço Farinha, nós estamos a falar de cerca de 600 mil euros do orçamento municipal.
0: Pode ser isso.
2: Na obra de requalificação do arranjo exterior da Escola Secundária da Sertã, estamos a falar de 315 mil euros do Orçamento Municipal. Portanto, é que já aqui já temos 1 milhão de euros do Orçamento Municipal.
1: Ainda sobre esta temática, o Vice-Presidente da Câmara, Rui Antunes, notou que o esforço da Câmara não pode ser medido só pelo esforço financeiro. Lembrando que por detrás dos investimentos existe o trabalho do Gabinete de Apoio ao Desenvolvimento Económico, a preparação de candidaturas, negociações de financiamento e um acompanhamento constante que permite ter múltiplas obras em curso no Conselho. Mudando de assunto, no Pampelhal, no passado fim de semana, foi a altura de ouvir concertinas. Foi mais um encontro que reuniu centenas de pessoas. Telma Antunes.
3: A música está presente em diversos locais e muitas vezes une a população através de festas e fanfarras. É, por exemplo, o caso do Grupo de Concertinas de Pampelhal, que realizou, em conjunto com a Associação Desportiva, Recreativa e Cultural Senhora das Neves, no dia 4 de outubro, o segundo encontro dos Amigos das Concertinas do Pampelhal, que reuniu cerca de 200 pessoas. Daniel Lourenço, membro e fundador do grupo, referiu que o projeto nasceu de uma forma informal e descontraída, impulsionado pelo seu gosto de tocar concertina, tornando-se assim o culpado da sua criação.
4: Isto vai tudo, né, de uma oportunidade, de uma brincadeira, inclusive se calhar até posso dizer que tenho eu um bocadinho de culpa nisso, acho que é pela positiva, porque eu tive emigrado e foi lá que eu aprendi a concertina e foi isso que me impulsionou esta juventude que hoje vai aqui demonstrar o bom que sabe tocar.

0: continuar ou ter aquela iniciativa de aprender. Eu talvez seja um pouco a causa disso.
1: António Marques, presidente da associação, referiu que é muito importante realizar este evento, pois é uma maneira de unir a população.
2: A importância é mantermos a tradição daqui do nosso lugar, para manter as, e para, principalmente para reunir as pessoas. Reúne-se 2, 3, 4 vezes por ano, mas se for 5 também não será mais, e é sempre, penso que será sempre um bom ambiente juntar as pessoas e fazermos estas reuniões de amizade e de confraternização.
1: Carlos Antunes, tesoureiro da União de Freguesias de Sernares de Bonjardins, Prol e Palhaço, destacou o excelente trabalho de desenvolvimento da parceria entre a associação e o grupo de concertinas. Salientou ainda que são as associações que levam o nome da freguesia mais longe e que representam os seus valores.
3: A Junta está sempre disponível na medida do possível para colaborar, para facilitar, para comunicar este tipo de iniciativas. A nossa presença parte-se muito por aí, não é? Mas acaba por também ser importante vincular esta parceria institucional, porque são as associações que levam o nome da freguesia para a frente, são as associações que representam os nossos valores, e de outra forma não seria possível se assim não fosse essa parceria.
1: O segundo encontro dos amigos da concertina do Pampilhal contou com a participação de 4 grupos e um solista, nomeadamente os amigos da concertina de Castelo Branco, os unidos da concertina de Ferreira do Zêzere, o grupo de concertinas do Machio, do Pampilhosa da Serra, e Felipe do Pampilhal. Durante o evento foram homenageados 3 pampilhenses pelo trabalho realizado na associação, tais como António Antunes, Manuel Batista e Marcos Patrício.
4: A tradição e o convívio presentes então este fim de semana em mais um encontro de concertinas no Pampilhal. Fica por aqui este bloco informativo, marcamos 9 encontros para daqui a cerca de 2 horas. Até já.
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6: Previsão do tempo para hoje. Períodos são muito nublado, diminuindo de nebulosidade a partir da tarde. Aguaceiros dispersos até ao meio da tarde, que a partir do fim da manhã podem ser acompanhados de trovoada. Vento fraco a moderado, superando por vezes forte nas terras altas a partir da tarde. Temperatura máxima para Leiria e Porto Alegre, 22 graus, Coimbra 23, Castelo Branco 24, Santarém 26, para a Sertém e Mação 24, Pampilhosa da Serra 19, Figueira dos Vinhos 21, Padrão Rão Grande 22, Oleiros, Vila de Rei, Ferreira dos Zêzere 23, Florença Nova 25 e Vila Velha de Rodão 26. Nesta altura, em Sernaste do Monjardim, os termómetros marcam 18 graus. Bom dia, já a seguir, em linha consigo.
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Renovado aos votos de um muito bom dia, seja bem-vindo a mais um Em Linha Consigo. Até ao meio-dia estamos aqui a fazer-lhe a companhia. A frase de participação: a publicidade é a alma do negócio, faça publicidade na Rádio Contestável. Linha para participar, 274-800-021. 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

0: contar.
1: E nós vamos então ao telefone onde temos alguém do outro lado da linha. Olá, muito bom dia.
2: Bom dia, Sr. Carlos.
1: Ora viva, falo com António Costa,
2: não é? António Costa, endereço, sim, senhora.
1: Vamos à frase.
2: Publicidade é aula de negócio, está a publicidade a rádio quando está, velho.
1: É isso mesmo, para ouvir os iniciadores e para dedicar a quem?
2: Sr. Carlos da Bia do Tejo, para vocês aí, para toda a equipa, para o Sr. António Cravo de Tamar, Manuel Ramos Carlitos, D. Joaquim de Ruiz, D. Fernando, Joaquim de Gavião, para Dona Rosete, da Águas de Brão, para a gente, para a Dona...
3: De
2: Jorginho de Tramagal.

0: Okay.
1: É assim. Digam alguns para trás, meu amigo.
0: Fica para todos. Ok. Obrigado pela participação. Bom dia. E até à próxima também. Obrigado. Bom dia. Sobre as ondas iniciadas.

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0: Estamos assim de volta, vamos para mais uma parte desta linha consigo. 274-800-021 está ao vosso dispor.
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1: E nós estamos de volta, vamos de novo ao telefone. Olá, bom dia.
2: Bom dia, Zé Carlos.
1: Ora viva, falo com...
2: Maria Adília de Couso.
1: E vamos à frase.
2: A publicidade é a alma do negócio, em vez de publicidade na rádio condestável, que é um bom investimento.
1: Isso mesmo. Ora, vamos ouvir o Eduardo Santana para dedicar a quem?
2: Para dedicar a Natália da Corticeira, Maria Lina de Pousa Pousa de Ancião, Maria do Rosário de Proença Nova, Georgina de Tramagal, com um grande beijinho que já há uns dias que não o ouço, Joaquina Dias do Gabião, Quitéria das Bencarenças, Irmina de Marraz de Leiria, Manuel Raul e Paulo Januário de Valhares, Luciano da Torre das Várzeas, João Girinhas de Oledo, Manuel Ramos de Vila Velha de Ródão, Pedro Miguel da Comenda, Carlos Dias Torres Vedras, Eduardo Ramos de Santarém, António Cravo de Mar, António Manuel Ramos da Marinha Grande, Glorinha de Alcaís, Nina da Roda, Paula de Lozada, para vocês todos da Roda, o resto do auditório. E até amanhã, se Deus quiser, senhor Zé.
1: Adeus, obrigado, até amanhã, bom dia. Obrigado. Eduardo Santana, comidinha de primeira.

0: E mais alguém em linha? Olá, bom dia.
1: Bom dia, Sr. José Carlos.
0: Ora viva, falo com quem?
1: Manuel Raul, Centro Social e Paroquial de Santo António do Corro.
0: Vamos então à frase.
1: Publicidade é a alma do negócio, em vista no rádio que estava, que é um bom investimento.
0: É isso mesmo. Ora, e vamos ouvir a Margarida Bessa para dedicar a quem?
1: Para dedicar a vocês todos aí da rádio, à Maria Adília, à Natália da Corceira, à Jorgina do Tomagal, ao Luciano da Torre das Beiras, ao Paulo Januário de Bolhares, ao Manuel Ramos de Vila Beia de Rodas, ao João Gerinhas, ao Carlos Dias de Torres Vedras, à Titéria Bem-Crença, ao Eduardo Gomes de Santarém, à Maria Leonor de Anciane, Maria do Rosário de Provença à Nova, e aqui estou com uma dúvida, que não é Sertã, é Maria do Rosário de Reis, que não é Sertã, é outro nome. Mas pronto.
0: Fica para António todos. Cravo,
1: hã?
0: Fica para todos.
1: António Cravo de Mari, Nina da Rosa, Irminha de Merraz e Pedro Miguel da Comenda. E para umas senhoras estão aqui em trabalhos manuais.
0: Ok, fica então. Muito obrigado, bom dia e até à próxima também. Muito bom dia. Obrigado.

0: Margarida Bessa, com a lágrima e agora mais alguém em linha. Olá, muito bom dia.
1: Bom dia, Sr. José Carlos.
0: Ora viva, falo com...
1: Maria de Fé das Fontainhas, Santo André das Tejeiras.
0: E vamos à frase.
1: A publicidade é a alma do negócio e existe a publicidade na rádio quando estava ali.
0: Roberto Carlos, para dedicar a quem?
1: Olha, para dedicar já para si... Para toda a sua família, para todos os que fazem o programa da Rádio Contestável, um beijinho para todos. Para toda a minha família, também com um beijinho para todos. Para toda a minha família, para todos os que estão a ouvir. Para a minha amiga Roseta do Casal da Gasbrão, beijinhos melhores. Para o Sr. Carlos da Amira do Tejo e Família. Para a Dona Jorgina do Tramagal e os melhores da família. Para todos que estão a ouvir, um beijinho para todos, um beijinho para o Sr. José Carlos, um bom dia e até à próxima e muito obrigado.
0: Boa tarde, bom dia, obrigado pela participação e vamos ouvir então todas as manhãs do Roberto Carlos. Muito bom dia.

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1: E vamos ao telefone outra vez. Olá, bom dia.
2: Sim, bom dia. Agora já estou a ouvir melhor.
1: Ouço perfeitamente. Falo
2: com
1: quem?
2: Mas eu não estava a ouvir bem.
1: Ah, não estava a ouvir, sim senhor. Mas agora ouve, não é? Então, Adelino Santos de Abrantes, não é? Vamos à frase.
2: Publicidade é a alma do negócio. Faça publicidade na rádio contestável, que é um bom investimento.
1: É isso mesmo. Para ouvir os Metallica e para dedicar a quem?
2: Se eu olho para a senhora Joaquina Dias do Gavião, para a senhora Jorgina do Tramagal, para a senhora Leonor da Ancião, para o senhor Manuel Ramos de Vila Velha, para o senhor Álvaro do Cargal Santa Brantes, para o senhor João Girinhas, para o senhor António Cafo do Tomar e para todos os ouvintes e fica para a próxima.
1: Ok, fica então, muito obrigado, um bom dia e até à próxima, está bem?
2: Obrigado, senhor Zé.
1: Muito obrigado, bom dia. Metallica.

0: Fuge Metallica. E agora mais alguém. Olá, muito bom dia.
1: Olá, bom dia, Sr. José Carlos.
0: Ora viva, falo com o Manuel Ramos, da Vila Velha de Roda, não é?
1: Exatamente.
0: Vamos à frase.
1: A publicidade é a alma do negócio, invista em publicidade na rádio quando sobe, que é um bom investimento.
0: Correto e afirmativo. Vamos ouvir Amália Rodrigues, para dedicar a quem?
1: Vai para o Sr. Adelino de Abrantes, com um abraço amigo e obrigado por não ter deixado a linha aberta. Depois vai para o António Cravo de Tomar, para o António Costa de Oreiros e minha esposa, um beijinho à Maria de Jesus, para as minhas manas de Sul de Tobrejo e para todos os habitantes. Vai para a Dona Maria Afonso da Gacilda e Quitéria de Ingresso, um beijinho. Vai para a Madrinha do Temagal, com beijinho e as melhoras do Genro e do Vitor.
0: Uhum.
1: Vai para o António Cravo de Tomar, não sei se já disse, e para não estar a demorar muito, vai para todos, para a Natália da Codiceira, José Francisco da Codiceira, Maria Leonor do Ancião e António Manuel Ramos da Marinha Grande. Um beijinho às senhoras, um abraço aos senhores e até logo, se Deus quiser.
0: Obrigado pela participação, um bom dia e até à próxima também.
1: Bem, aí,
0: Amália Rodrigues, Barco Negro.

0: E vamos à última participação para hoje. Olá, muito bom dia.
1: Bom dia, José Carlos.
0: Ora viva, falo com...
1: Grão.
0: Ora, vamos à frase.
1: A publicidade é um negócio. Faz a publicidade na rádio quando estava aqui em Boa Vistimente.
0: Nem mais. Ouvir Teresa Tarouca praticar a quem?
1: Olha, para mim, para si, para os seus colegas, Manuel Ramos, que acabei de ouvir, Dona Gotera das Bancrenças,

0: e para todos os ouvintes, para quem estiver a ouvir, é para todos.
1: Fiquem então para todos. Obrigado pela participação, bom dia e até à próxima, está bem?
0: Até à próxima,
1: obrigado. Obrigado, bom dia. 5 minutos para as 11, para o meio-dia. Fechamos esta linha consigo, já a seguir há notícias em simultâneo com a Antena 1, depois Jornal do Desporto e logo depois vem mais um Peça que Passa. Em linha consigo, volta logo, depois a gente. Bom dia, bom almoço.

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1: 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Meio-dia em Portugal continental e na Madeira, 11 horas da manhã nos

0: Os títulos do Jornal do Meio-Dia.
1: O Banco de Portugal revê em alta a previsão de crescimento da economia portuguesa, quer para este ano, quer para o próximo. Estima agora que o país cresça 2,3% em 2026 e 1,8% em 2027. Já a inflação deve fechar este ano nos 3,1%. É uma nova fase em que as prioridades são outras. O ministro da Presidência justifica assim a saída de Pedro Portugal Gaspar, da liderança da AIMA. Leitão Amaro diz que agora a prioridade já não é a reorganização da Agência para a Integração, Migrações e Asilo, mas o atendimento. O Nobel da Química deste ano foi atribuído aos investigadores Henri Cagan e Kenzo Suai por terem conseguido explicar como as moléculas existem em imagens espelhadas não idênticas umas das outras.
0: Jornal do Meio-Dia, edição de João Vaz.
1: A economia portuguesa deverá crescer 2,3% este ano, é a nova projeção feita pelo Banco de Portugal. O regulador está mais otimista em relação ao crescimento em 2026 do que em junho, quando tinha previsto uma expansão do produto de apenas 1,8%. A nova previsão surge alinhada com as estimativas de crescimento feitas pelo Governo no Orçamento do Estado, que está em execução. Para o próximo ano há também uma revisão em alta, a economia deve crescer 1,8%. A jornalista Teresa Borges resume-nos os dados que foram divulgados esta manhã e que apontam para uma aceleração da economia impulsionada pelo PRR e pelas medidas já anunciadas pelo Governo.
2: São projeções otimistas do Banco de Portugal que superam os 2% previstos pelo Governo. A economia portuguesa deve crescer 2,3% este ano, 1,8% em 2027. É uma revisão em alta face às projeções divulgadas em junho pelo Banco de Portugal, explicada em parte pelo impulso dos fundos do Plano de Recuperação e Resiliência, pelas medidas orçamentais anunciadas e pelo desempenho mais positivo das exportações. A inflação deve atingir os 3,1% em 2026, abrandando nos anos seguintes, 2,4% em 2027, 2% em 2028. Evolução em linha com a projetada para a área do euro, mas há riscos perante um contexto internacional que se mantém incerto.
3: Há a possibilidade do gás natural subir mais do que estamos à espera, se tivermos um inverno frio. Há a possibilidade, obviamente, sabemos que os preços dos produtos refinados, como o petróleo, como o gasóleo, estão a aumentar de uma forma significativa também. O frete das transportadoras, principalmente marítimas, tem vindo a aumentar. Portanto, há vários fatores que podem indiciar no futuro riscos em alta para a inflação.
2: Sublinha o Banco de Portugal que a economia portuguesa tem demonstrado resiliência perante os choques recentes, beneficiando de transformações estruturais, mas que os desafios demográficos e a transição energética e digital requerem progressos adicionais e, com a proposta do Orçamento do Estado prestes a dar entrada no Parlamento, o apelo à prudência.
3: Para que possamos continuar a diminuir a nossa dívida pública, que continua a ser alta, embora estamos no bom caminho, mas continua a ser alta, e para controlarmos, obviamente, o crescimento da despesa, para termos a certeza absoluta que mais cedo ou mais tarde não temos problemas.
2: Pede o Governador do Banco de Portugal que se preserve o equilíbrio orçamental e a trajetória de redução do endividamento público em Portugal.
1: Álvaro Santos Pereira está preocupado com o crescimento da despesa pública, mas acredita que Portugal não terá problemas com o cumprimento das regras europeias, pelo menos até 2028, se mantiver contas equilibradas com excedentes orçamentais ou perto disso. O ministro da Presidência falou esta manhã pela primeira vez sobre a saída de Pedro Portugal Gaspar, da liderança da AIMA. Numa audição na Assembleia da República, António Leitão Amaro afirmou que Portugal Gaspar está de saída porque as prioridades da agência mudaram.
4: Nós no verão, neste verão, fizemos com o nosso tutela, com o Presidente da AIMA, um balanço daquilo que eu designei e que nós designámos em conjunto todos a primeira fase da política de imigração e chegámos conjuntamente à conclusão, primeiro, que os resultados tinham sido muito positivos. Nós estamos profundamente agradecidos ao trabalho que a equipa da AIMA e que o seu Presidente, Pedro Portugal Gaspar, que está em plenitude de funções já agora, e com toda a legitimidade e com toda a nossa confiança, que fez, eu próprio também demonstrou grande experiência, capacidade, trabalho, que nós valorizamos muito. É necessária uma nova fase.
1: As justificações de António Leitão Amaro, que confirmou que César Teixeira, que é nesta altura vogal da AIMA, vai substituir Pedro Portugal Gaspar. O nome de César Teixeira já teve parecer positivo da CRESAP, a Comissão de Recrutamento e Seleção para a Administração Pública. A nomeação precisa agora de ser aprovada em Conselho de Ministros. Nesta audição, António Leitão Amaro adiantou também que o Governo está a trabalhar em

0: soluções para tentar limitar o chamado turismo de saúde?
1: No caso da imigração, há um trabalho que pode ser feito para o futuro, que é, como está na imigração, no protocolo de imigração laboral regulada, em que se pede aos organizadores e aos proponentes ou aos empregadores que contratam que tratem do seguro de saúde. Podemos também, estamos a refletir nisso, o Plano Nacional de Integração, poder haver em alguns casos também uma avaliação de saúde à partida no território de origem, no caso da imigração. Mas, sinceramente, aquilo que se pode considerar uma situação que o Sr. Deputado aludiu não é um tema da imigração, não é de pessoas que vêm com título de residência válido.
0: O que pode ser feito para limitar o chamado turismo de saúde? Considerações de António Leitão Amar, Ministro da Presidência, há pouco perante os deputados na Assembleia da República. Rui Rio diz que a justiça em Portugal está pior do que em 1973. Num painel dedicado à situação do país, para assinalar o 10º aniversário do Jornal Económico, o ex-líder do PSD voltou a afirmar que a justiça portuguesa precisa de uma reforma profunda e está pior do que quando se fez o 25 de Abril.
2: Reforma do sistema político, reforma da justiça. A reforma da justiça é absolutamente vital, seja a administrativa, seja a penal, seja a justiça do modo geral. A reforma da justiça que está, vale a pena estarmos com paninhos quentes. A justiça hoje está pior do que estava em 1973. Ponto. Está pior. Agora vem com a história dos tribunais plenários e tal. Não esquece que os tribunais plenários, alguém que tenha um problema qualquer com a justiça e queira resolver, hoje está em pior situação que estava há 50 e tal anos atrás. Tenho dúvida nenhuma. Isto é uma vergonha. É a maior falha do pós-25 de Abril. É a justiça. Está na mesma, e como está na mesma, estamos como se eu vier aqui em 2036. Está na mesma, está pior.
0: Rui Rio, antigo líder do PSD, há pouco num painel dedicado à situação do país. A Polícia Judiciária está a realizar uma grande operação esta quarta-feira contra um alegado esquema de fraude com o IVA e outros crimes económicos e financeiros. Uma operação coordenada pela Procuradoria Europeia e com o apoio da Autoridade Tributária. Há centenas de inspectores da PJ e da Autoridade Tributária a realizarem buscas em casas, empresas e escritórios por suspeitas dos crimes de associação criminosa, fraude fiscal e branqueamento de capitais. Sandra Henriques.
3: O esquema é conhecido por carrossel do IVA. Foram simuladas vendas de milhares de telemóveis entre diversas empresas da União Europeia. Foram criadas empresas de fachada em vários países europeus para este esquema em que o IVA não é pago ou então as empresas recebem indevidamente o reembolso do IVA por essas vendas simuladas. A CNN Portugal revela que estão em causa dois inquéritos com epicentro no Porto e ramificações a várias empresas na Grande Lisboa. Nas 250 buscas em vários pontos do país, há mais de 1.000 inspectores da Polícia Judiciária e da Autoridade Tributária, numa investigação tutelada na Procuradoria Europeia pelo Procurador José Ranito. O Expresso avança que entre as empresas visadas pelas buscas estão os CTT, a Staples e a Infolândia. Fonte ligada ao processo, contactada pela Rádio Pública, confirma apenas que há medidas de investigação no âmbito de um processo em curso. O Sindicato dos Trabalhadores dos Impostos refere em comunicado que mais de 350 inspectores da Autoridade Tributária participam nesta operação Hermes, em que a fraude global investigada ultrapassa os 130 milhões de euros.
0: Esta é uma operação de dimensão internacional a decorrer em vários Estados-membros da União Europeia, entre os quais Portugal. O Prémio Nobel da Química foi atribuído ao francês Henri Cagan e ao japonês Kenzo Suai por terem conseguido apresentar uma solução para um mistério químico com mais de um século. O facto de duas versões do mesmo aminoácido nunca coexistirem nas proteínas presentes no nosso corpo e reagirem de formas distintas em ambientes diferentes. O fenómeno era compreendido, porém nunca havia sido explicado. Foi o que conseguiram estes dois cientistas, um trabalho considerado revolucionário para os químicos que desenvolvem reações para a fabricação de produtos farmacêuticos, sabores, aromas e novos materiais. Em França, prosseguem os protestos estudantis. Há de novo escolas bloqueadas esta quarta-feira e encerradas, 456, segundo o balanço mais recente. E há também manifestações em várias cidades, como é o caso de Paris. A correspondente da Antena 1, Rosário Salgueiro, traz-nos o retrato do que está a acontecer a esta hora na capital francesa. Hoje, para já, sem confrontos entre estudantes e polícia, apesar do clima tenso que se vive.
4: aumenta a tensão entre estudantes e polícia. Os alunos universitários da Universidade de Ciência Política fizeram uma corrente humana de centenas de alunos e avançaram cortando o Boulevard Saint-Germain, uma importante via da margem esquerda de Paris. A polícia, para não intervir, usando as indicações do Ministro da Administração Interna de que têm que ser pedagógicos, recuou e agora chegam estudantes universitários de outros estabelecimentos de ensino superior, mas também muitos alunos de liceus que vêm aqui juntar-se a este grupo que protestava desde o início da manhã. Há caixotes de lixo, ferros, madeiras que trouxeram do interior da universidade para cortar aqui a faixa. A tensão é grande, os polícias vão pedindo para recuarem. Há uma demonstração de paciência, mas uma paciência muito limitada. Estes jovens ganharam força para avançar para a via pública, não só para a rua da universidade e muito para além da rua da universidade, desde o momento em que chegaram deputados da França e Suíça, que se colocaram entre eles e as forças de segurança, e as forças de segurança, como eu dizia, recuaram. Há então esta tensão, vamos ver quanto tempo vai durar, apenas com cânticos e sem que os caixotes do lixo ardam e sem que a polícia intervenha de forma muscular.
0: A reportagem de Rosário Salgueiro nas ruas de Paris. O primeiro-ministro francês Sébastien Lecornu vai falar ao país às 6:30 PM, hora portuguesa, numa altura em que o executivo tenta recuperar o controle de uma crise que tem provocado o encerramento de centenas de escolas. Jorge Jesus recusa-se a comentar o texto divulgado ontem por Cristiano Ronaldo com as razões para ter abandonado o estágio da Seleção Nacional aos jornalistas à saída de casa esta quarta-feira. O técnico referiu apenas que vai estar a trabalhar no futuro da Seleção Portuguesa no dia de hoje, como faz, de resto, todos os dias, e que já leu o texto de CR7.
5: Li o comunicado e agora, como faço todos os dias, vou para a Federação trabalhar, pensar na equipa e na Seleção Portuguesa. Não tenho mais nada a dizer.
0: E mais não disse, Jorge Jesus, em declarações registadas pela SIC Notícias, os bons desempenhos recentes da seleção fizeram com que Portugal subisse 2 lugares no ranking da FIFA, ultrapassando o Brasil e Marrocos e recuperando a 5ª posição. A classificação divulgada hoje pelo organismo regulador do futebol mundial continua a ser liderada pela Espanha.
6: Foi o Jornal do Meio-Dia, edição João Vasco, notícias em simultâneo com a RTP Antena 1 Madeira, Açores e RTP Mundo. 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
8: 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Boa tarde, bom almoço.
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8: Viva muito, boa tarde. Depois da pausa para os compromissos das seleções nacionais de futebol, os campeonatos nacionais já regressam no próximo fim de semana. Na Liga 3, o jogo entre o Vitória de Sernache e o Loutano vai ser no sábado, a partir das 15 horas. Já o Sporting da Covilhã, o Oliveirense, também vai ser no sábado, mas às 17h30. Mas a jornada arranca na sexta-feira, com a União de Santarém e Lusitano de Évora a partir das 21h e fecha depois no domingo, a partir das 11h com o Mafra Belenenses e das 15h com o Atlético Caldas. No Campeonato de Portugal em Futebol vai-se jogar também no próximo fim de semana mais uma jornada. Vai ser a quinta, toda agendada para o próximo domingo, sendo que o Sertanense vai até Cantanhede para defrontar os Marialvas. Já o Benfica e Castelo Branco vai fora também e vai defrontar o Mortágua. Ambos os jogos são às 15 horas do próximo domingo. Por Castelo Branco para o campeonato segue a Taça de Honra José Farromba. Na Série A, o Proença Nova recebe o Idenense, o Oleiros recebe o Belmonte e o Atalaia do Campo recebe o Fundão. Já na Série B, o Águias Mouradal recebe o Vitória de Sernache B, enquanto que o Alcanis vai receber o Cabeçudo e vai folgar o Pedrógão de São Pedro. É tudo, boa tarde.
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2: Olá, estamos nós para mais um Peça que Passa até às 13. Avançamos já para o primeiro pedido da Lara Andia Brandes, Zélia Duncan, com o tema Catedral para dedicar ao Alexandre, ao Rui e também ainda à Beatriz. Boa tarde. Peça que Passa é até às 13.

Seguimos agora com o pedido do Paulo Januário de Valhascos para dedicar a todos com uma boa semana, para, em especial para a Georgina, para a Carolina Veste, para a Maria Adília, para a Maria Afonso, também para a Quitéria, Manuel Mitra, Rosarinho, Manuel Raul, Maria do Rosário, para todos. Fica então o pedido do Paulo Januário e a dedicatória é o tema Linda Moça Alentejana, dos Brasa Dourada.

E a seguir temos o pedido da Cláudia de Tomar, que me pede para ouvir Adelaide Ferreira com o papel principal para dedicar à Joana e também ao Mário.

Adelaide Ferreira, e agora temos a Cantiga da Burra com o Sebastião Antunes e o Esquadrilha, a pedido da Beatriz Ferreira, para dedicar à avó Belmira, à mana Carolina, à amiga Rosete, com as Alagoas de Verão. Um bom dia para todos na Rádio Condestável, também para todos os ouvintes. A Cantiga da Burra.

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1: E vamos assim para a última parte deste Peça que Passa, para já com mais um pedido. Chega-nos da Hermínia Seguro, que nos ouve em Marrazes, para dedicar à Beatriz, à Carolina, à Dona Belmira, ainda também à... Ora bem, vamos já ver por isto na ordem. Despedida da Rosete Casal Águas de Brão, para dedicar à Beatriz, à Carolina, à Dona Belmira, do Casal Águas de Verão, e também a todas as pessoas que lhe dedicam. Também ainda para o José Carlos, muito obrigado, e colegas, com votos de continuação do bom dia, para todas as pessoas que estão a ouvir. Vamos ouvir então, já de seguida, Buba Espinho com Miguel Araújo.

E caminhamos rapidamente para o fim deste Peça que Passa. Vamos agora ouvir o Pedro Abrunhosa a pedido da Ruth da Sedé. Fechamos este Peça que Passa. A nova edição, já sabem, é amanhã, entre meia-dia e uma. Boa tarde, bom almoço.

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2: 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Adolfo, muito boa tarde.
4: Olá, então, viva muito boa tarde, José Carlos. Na última reunião do Executivo Municipal da Sertã, realizada a 30 de setembro, o vereador do PSD, Fernando Amaral, colocou vários assuntos em cima da mesa, questionando o Executivo sobre o ponto de situação de diversas matérias. Entre os temas em destaque esteve o apuramento da verba poupada com a não realização de alguns eventos.
5: Eu tinha aqui apontado para setembro que irias apresentar as contas do dinheiro que se poupou com as festas e que apoio é que foram feitos e portanto perguntar qual é o estado dessa situação, o que é que está previsto apresentar.
4: Em resposta, Carlos Miranda explicou que as contas estão a ser progressivamente anunciadas e deu alguns exemplos.
6: Relativamente às contas, eu já tive a ocasião de dizer que elas vão sendo progressivamente apresentadas, aliás, por exemplo, hoje na informação que vem para a Assembleia Municipal, há lá já um conjunto de obras que não encerram as contas relativas à tempestade de Christine, mas que já mostram aquilo que está a ser feito, pelo menos no domínio das obras. Depois há muitas outras despesas que têm a ver, por exemplo, com contratação de serviços para desobstrução de caminhos e outros.
4: O vereador social-democrata socorreu-se também do plano de mobilidade anunciado para questionar se, em caso de catástrofe e de um eventual problema na ponte sobre a Ribeira Grande, na Sertã, o município dispõe de alguma alternativa de circulação.
5: Nós vamos ter mais cristãos ou coisas do género no futuro. E, portanto, prevendo isso e antecipando, que é para isso também que a gente aqui está, perguntar se nós tivermos uma constipação, um pequeno problema ali na ponte da Ribeira Grande, qual é a alternativa? Portanto, fez-se um plano de mobilidade naquela zona, a puxar o trânsito todo para a parte de cima da Carvalha, que eu pessoalmente não concordo, mas já que a escolha foi aquela, se houver uma catástrofe na ponte da Ribeira Grande, como é que a Sertã vai funcionar em termos operacionais?
4: Em resposta, o autarca sertaginense sustentou que os riscos de cheias e inundações já se encontram devidamente contemplados nos planos municipais de proteção civil.
6: E nós temos esse risco devidamente em conta, aliás, dentro dos nossos planos de emergência municipais e tudo aquilo que diz respeito à proteção civil, temos esses riscos em conta. Na verdade, nós nos últimos anos não temos tido grandes questões relativamente a cheias, mas, enfim, ninguém está a salvo e nós sabemos que os fenómenos extremos são cada vez mais frequentes.
4: Ainda no âmbito dos pontos de situação, Fernando Amaral quis saber qual o ponto de situação relativo à zona industrial de Cernaste do Bom Jardim, às obras na praia fluvial do Troviscal e ao anunciado Parque Desportivo de Pedrógão Pequeno. Em resposta, Carlos Miranda garantiu que o projeto do Parque Desportivo está concluído e que avançará quando houver oportunidade para isso. Relativamente à zona industrial de Cernaste do Bom Jardim, indicou que o município está a a finalizar o procedimento relativo à expropriação, sublinhando que só a partir desse passo será possível intervir. Quanto ao Truviscal, esclareceu que o parque de estacionamento já reúne condições para funcionar, embora ainda vá ser concluído, e avançou que as obras de requalificação do lagar estão finalizadas. Mudando de tema, o vereador Fernando Amaral questionou ainda se a autarquia dispõe de algum plano estratégico voltado para a integração de pessoas com deficiência.
5: Qual é também o plano estratégico que é que nós temos em relação aos deficientes, quer em relação à Câmara? Por exemplo, se nós formos da Carvalha para o lagar, experimentem fazer aquilo com uma cadeira de rodas, aí vão ver que não é prático. Uma pessoa deficiente ou uma pessoa idosa não há rampas para entrar uma cadeira de rodas, por exemplo, e que é uma coisa que nos dias de hoje, se nós andamos a fazer escadas rolantes para o castelo, devíamos também preocupar com estas coisas mais práticas.
4: Carlos Miranda lembrou que os edifícios municipais se encontram devidamente preparados, mas reconheceu que persistem situações nos espaços exteriores e em imóveis não municipais que exigem uma maior atenção por parte da autarquia.
6: Há necessidade de uma maior atenção. Nós também já tivemos a ocasião de falar sobre isso e sobre aquilo que pode ser feito. Eu acho que importante é nós resolvermos algumas situações que neste momento nos causam transtorno, situações pontuais, e sobretudo que nas novas intervenções que nós fazemos no território termos essa preocupação sempre em mente, e portanto que as novas intervenções, pelo menos essas, sejam amigáveis das pessoas com deficiência.
4: O vereador eleito pelo PSD chamou ainda a atenção para o site oficial da Câmara, considerando que apresenta uma série de inverdades e se encontra desatualizado, dando como exemplo o link dos serviços online. Por fim, quis saber que proporção dos anunciados 5 milhões de euros investidos na educação corresponde a fundos próprios da autarquia.
5: Mas em relação ao assunto da educação, dos 5 milhões de euros de investimento, o que eu pretendia saber é, desses 5 milhões, o que é real investimento da Câmara. Ou seja, não venha do FFD, não venha do PPRs, não venha do Fundo Social Europeu, não venha... O que é que são fundos próprios da Câmara Municipal da Sertã? Porque 5 milhões que é subsidiado é completamente diferente quando são 5 milhões que é de capital próprio.
4: Sobre a questão do site, o autarca sertaginense esclareceu que a plataforma já foi reformulada e se encontra num patamar muito superior ao anterior, embora tenha reconhecido o objetivo contínuo. Queremos um site funcional e útil para os municípios e para os que nos visitam, disse Carlos Miranda. Finalmente, no que respeita à educação, e apesar de questionar a relevância de apurar a origem exata das verbas, Carlos Miranda acabou por detalhar de onde provém o financiamento investido no setor.
6: 5 milhões de euros nos últimos 3 anos e meio, 4 anos. Lá está, um facto, um dado indesmentível. Agora, interessa saber se foi com meios do município, se foi com PRR, se foi com Centro 2030. Então, quer dizer, se foi com o PRR, não houve mérito do município e trabalho para ir buscar esse dinheiro. Houve aqui 5 milhões de euros gastos através de verbas do PRR, através de verbas do Centro 2020, através do próprio Orçamento Municipal. Eu posso dizer, por exemplo, no que toca ao Orçamento Municipal, na obra de requalificação da Escola Básica Padre Lourenço Farinha, nós estamos a falar de cerca de 600 mil euros do Orçamento Municipal.
5: Pode, é isso.
6: Na obra de requalificação do arranjo exterior da Escola Secundária da Sertã, estamos a falar de 315 mil euros do Orçamento Municipal. Portanto, é que já aqui já temos 1 milhão de euros do Orçamento Municipal.
4: Ainda sobre esta temática, o vice-presidente da Câmara, Rui Antunes, notou que o esforço da Câmara não pode ser medido só pelo esforço financeiro. Lembrando que por detrás dos investimentos existe o trabalho do Gabinete de Apoio ao Desenvolvimento Económico, a preparação de candidaturas, negociações de financiamento e um acompanhamento constante que permite ter múltiplas obras em curso no Conselho. Dizemos-lhe ainda que o rancho folclórico e etnográfico da Casa do Povo de Cernás do Bom Jardim vai comemorar o seu 43º aniversário no próximo dia 17 de outubro. Como forma de assinalar a data, terá lugar no centro paroquial desta vila um pequeno espetáculo a partir das 21 horas, que vai contar com a presença do rancho anfitrião, também do grupo dos sargaceiros da Casa do Povo de Apúlia, do rancho folclórico e etnográfico de Odiácher e também do grupo de música popular de Cernás do Bom Jardim. A entrada é livre, a iniciativa conta conta com os apoios da União de Freguesias de Cernaz, Tomás Jardim, Esperado e Palhais e também do município da Sertã. Fica por aqui esta manhã informativa, marcamos novo encontro para às 15 horas. Até já.
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2: Previsão do tempo para hoje: céu com períodos muito nublado, diminuindo da nublosidade durante a tarde, aguaceiros dispersos até ao meio da tarde, que poderão ser acompanhados de trovoada, vento fraco a moderado, soprando por vezes forte nas terras altas. Temperatura máxima de 22 graus para Leiria e Porto Alegre, 23 para Coimbra, 24 para Castelo Branco e 26 para Santarém. Para a Sertã e Mação, 24. Para Mendoza da Serra, 19. Figueira de Gênesis, 21. Pedro Álvaro Grande, 22. Vila de Rei, Ferreira do Zezer e Oleiros, 23. Proença Nova, 25. Vila Velha de Roda, 26. Nesta altura, em São Nasto do Bom Jardim, temos 20 graus. Boa tarde, bom almoço.
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19: 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Para já, a música portuguesa.

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1: São 14 horas. 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

E hoje começamos com uma balada, Mónica Sintra, Sem Nunca o Ser. Seja bem-vindo a mais um Hoje à Tarde, estamos novamente juntos, 3 horas com muita música nacional. Abrimos as portas, escancaramos as janelas, colocamos passadeira vermelha para receber a si, claro, até porque estamos cá para isso. Agora, para lhe fazer companhia os próximos minutos, Kalema e Léo Santana. Boa viagem, boa tarde.

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Até levantamos voo aqui com Tiago Nogueira. Obrigada por estar connosco. Votos de bom trabalho também para dar uma ajudinha o próximo tema.

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Está completa esta primeira hora de hoje à tarde. Há muita tarde ainda para acontecer. Daqui a pouco, fica a par das notícias. A informação local e regional vai ser atualizada às 3 em ponto. Fique para ouvir. Até já.

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1: Então, muito boa tarde, são já 15 horas.
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1: É tempo de atualizarmos a informação local e regional.

0: Na última Assembleia Municipal da Sertã, realizada no passado dia 30 de setembro, voltou a falar-se sobre a vinda dos médicos para o Conselho da Sertã. O deputado do PSD, João Carlos Almeida, em nome da bancada, reconheceu que esta foi uma boa medida e não teve problemas de dar os parabéns ao executivo de Carlos Miranda por lhe possibilitar a ele e à maioria dos munícipes do Conselho voltarem a ter médico de família.
1: Eu, em nome da bancada do PSD, quero já dizer olhos nos olhos ao Sr. Presidente, agradeço a criação do regulamento tardiamente, porque era já pedido há muito tempo, e foi sempre uma resistência do Presidente para dizer que era um leilão, e de facto é. E não é justo, porque, havendo conselhos que podem pagar, outros que não possam pagar, os utentes desse conselho possam ficar sem médico porque não têm os mesmos recursos. Isto não é para durar, penso eu. Mas nós resolvemos o nosso problema e bem. Eu não quero saber de politiquices, nem de comunicados. E dizendo o que estava a dizer há bocadinho, também olhos nos olhos com o Sr. António Xavier, ex-vereador, subscrevo na íntegra o seu comunicado, o seu artigo na comarca da Sertã. Para ficar bem claro, porque aqui há interesses em primeira mão do Conselho.
0: Aproveitou a oportunidade ainda para dizer que estava a falar em nome do PSD eleito, não se revendo no comunicado.

0: Da Conselhia do PSD.
1: Esta bancada representa o PSD eleito, não representa o PSD em geral. Há muito tipo de posições. A nossa posição como bancada é a de congratularmos com o regulamento. Se pensarmos bem, quando se anulou, quando se acabou com uma prova arte, que se gastava 80 mil euros, ora, 200 mil euros destinados à saúde, tirando os 80 mil da prova arte e mais uns pozinhos aqui e acolá, isto, meus senhores, só podemos congratular-nos porque resolveu o nosso problema imediato. Para que não fiquem dúvidas, eu não sou apreciador deste Conselho de Administração da ULS atual, mas também tenho que agradecer porque eles abriram as vagas. De outra forma, não havia regulamento que pudesse valer. Agradeço ao Executivo, finalmente, porque canalizou, ou vai canalizar, 200 mil euros ano para o nosso bem-estar. Porque nós podemos ter tudo e mais alguma coisa. Se não tivermos saúde, meus amigos, o que é que isso nos interessa para alguma coisa?
0: Em resposta, Carlos Miranda voltou a deixar bem vincado que, caso não fosse o comunicado da Conselhia do PSD a não reconhecer o esforço do município para resolver um problema que o Conselho tinha, este era um assunto encerrado.
2: Aquilo que eu disse foi sempre isto. Nós vamos fazer aqui um regulamento para apoiar a contratação dos médicos, para ajudar o Ministério da Saúde e a ULS. E foi aquilo que aconteceu. Nos anos anteriores abriam-se as vagas e ficavam vazias. Este ano havia aqui esta perspectiva de apoio e houve médicos a concorrer. Tão simples como isto. Agora, querer vir para aqui, lançar comunicados, a desmerecer, a ignorar completamente, fazendo conta que tudo se passou como se a Câmara Municipal não tivesse feito nada. Aliás, Câmara Municipal, com a aprovação por unanimidade de todos os vereadores e da Assembleia Municipal também, aprovação, penso que por unanimidade de todos os deputados. Portanto, isto é uma coisa coletiva, é uma coisa nossa. Agora, vir a dizer ou tentar demonstrar que aquilo que se vê, que os médicos chegam aqui ao Centro de Saúde, não tem nada a ver com este regulamento, quer dizer, aí achei que tinha que dizer mais alguma coisa sobre isso, porque senão, para mim, o assunto já tinha morrido há muito tempo.
0: Este reconhecimento por parte da bancada do PSD na Assembleia Municipal, lembrou ainda o deputado João Carlos Almeida, não teve o mesmo tratamento por parte da bancada do Partido Socialista quando o Executivo PSD salvou o Instituto Vaz Serra em Cernache do Bom Jardim.
1: Na altura em que se investiu na educação em Cernache do Bom Jardim, em 400 mil euros ano para salvar o IBS, eu não ouvi reconhecimento nem agradecimentos. Não queria fazer o mesmo agora, porque um investimento de 200 mil euros para melhorar a saúde no Conselho fosse aqui desvalorizado de alguma forma. Quem o faça é da sua responsabilidade. Eu aqui só tenho que agradecer. Muito obrigado.
0: João Carlos Almeida a recordar que o Partido Socialista não teve a mesma coragem em reconhecer publicamente, como ele agora o fez, quando o Executivo de José Farinha Nunes investiu 400 mil euros ano para ajudar a manter o Instituto Vaz Serra em Cernache do Bom Jardim, com todas as turmas, quando o governo do PS decidiu cortar no financiamento aos colégios privados com contrato de associação. A Associação Desportiva Recreativa e Cultural do Troviscal, no Conselho da Sertã, voltou pelo quinto ano consecutivo a organizar o seu Festival de Folclore. Uma iniciativa que pretende levar ao Troviscal uma atividade diferente, tentando assim atrair pessoas. Esta atividade faz parte das atividades anuais da instituição, que completou 43 anos e que pretende dinamizar a freguesia, dizia-nos Manuel Almeida, presidente da associação.
3: Mais um festival, o quinto festival. Conseguimos trazer aqui ranchos com uma vontade enorme de conhecer a nossa freguesia, conhecer também a nossa cultura e mostrar a cultura deles. Para festejar o nosso aniversário fazemos este festival, que é o Festival de Ranchos, e abrimos a porta a toda a gente que queira participar e queira vir aqui visitar-nos.
0: Esta atividade é sobretudo dirigida ao público com mais idade e, neste dia, ali puderam recordar tempos idos através do folclore de outras regiões.
3: O nosso concelho é um concelho que a juventude todos partem à procura de vida. E fica cá a pessoa mais envelhecida. E se não se fizer aqui assim este género destes eventos, isto tudo morre. Se formos aqui a ver, o público que está aqui é tudo um público envelhecido. É um público da freguesia e não da freguesia. E o que nós queremos é que o povo do concelho também se divirta um bocado. Não é estarem fechados em casa, não é estarem a viver um bocado sozinhos. é um convívio que nós queremos que dar a este povo.
0: Como já vem sendo hábito, contaram ainda com a participação do arranjo folclórico da PPA-CDM do Pinhal, na Sertã, uma parceria que muito orgulha a organização, referia-nos ainda Manuel Almeida.
3: Costumo dizer à doutora Ana que o APCDM é um rancho, mas é um rancho do Troviscal, que é nosso rancho. Não é por acaso que já fiz ir ao rancho, já fiz não, fiz o convite para ir ao rancho, para ir a Odivelas, que já foram a Torres Vedras há 15 dias, há 3 semanas, foram a Leiria, aonde eles estão a espalhar o perfume que eles têm, a vontade que eles têm, a simplicidade que eles têm, a inocência que eles têm, a alegria que eles têm de dançar. E quando eu digo que vêm ao Festival do Troviscal, eles põem-se logo eufóricos, porque gostam disto. E nós temos que ajudar estas instituições, porque acho que tem que ser.
0: Este trabalho do rancho folclórico da APPA-CDM do Pinhal foi também mais uma vez reconhecido pelo Presidente da Câmara Municipal da Sertã, Carlos Miranda.
2: A Sertã é um concelho de folclore. Nós temos no concelho 4 ranchos folclóricos, incluindo este tão bonito da nossa APPA-CDM. Também dar os parabéns à Associação do Troviscal por convidar a APPA-CDM e por trabalhar de uma forma tão estreita com a APPA-CDM.
0: Este ano participaram, para além do rancho folclórico da APPA-CDM do Pinhal, o rancho folclórico Os Aguadeiros de Odivelas, a Associação Rancho Folclórico e Etnográfico Danças e Cantares do Furadouro e o rancho folclórico Os Macanitas de Tercena.
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0: E agora falo quanto ao estado do tempo para o dia de amanhã. Vamos ter céu pouco nublado ou até mesmo limpo, podendo aumentar temporariamente de nebulosidade no interior durante a tarde. O vento vai soprar fraco ou moderado de norte, soprando por vezes forte nas terras altas do norte e também do centro, em especial durante a tarde. Ainda há possibilidade de formação de nevoeiros ou neblinas durante a madrugada e amanhã em algumas localidades da região norte e centro. Quanto às temperaturas, deverão sofrer uma descida nas temperaturas mínimas e uma pequena subida da temperatura máxima.
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É, o povo gosta mesmo, é de festa. Augusto Canário, no arranque da segunda hora do nosso Hoje à Tarde. Obrigada por estar aqui na companhia da sua rádio. Estamos também no Facebook, no YouTube, no TikTok, no Instagram. Estamos em todas as casas possíveis. Exigimos também estar na sua empresa, na sua loja, no seu trabalho e também na sua cozinha, por exemplo. E claro, no carro, onde vai ouvir agora Nininho Vaz Maia.

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Miguel até tem uma certa razão. Se só damos e não recebemos, ou se só recebemos e não damos, é porque alguma coisa não está certa. Micaela, e agora outra forma de cantar amor com Tiago York. E este tema é lindo. Boa viagem para si.

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3: Olá, boa tarde. São 4 horas no continente e na Madeira, 3 nos Açores. Está a começar o programa da tarde. Eu sou a Karina Jorge, ela é Rita Fernandes. Olá, bem-vinda.
4: Viva, boa tarde.
3: Em destaque a esta hora.
4: O Ministro das Finanças acaba de anunciar mais uma descida do IRS que vai estar incluída no Orçamento do Estado para o próximo ano. É uma descida que se junta à descida anunciada há semanas pelo Governo para responder, na altura, ao aumento generalizado dos preços. Há pensionistas que vão ter de devolver dinheiro ao Estado depois do erro da Caixa Geral de Aposentações no cálculo de cerca de 3 mil reformas.
3: A esta hora estão 21 graus no Porto, 22 em Coimbra, 23 em Ponta Delgada e também no Funchal e 24 em Lisboa e Faro. Notícias às 4 da tarde, na Antena 1. A edição é de Rita Fernandes.
4: Vai haver mais uma descida do IRS, é o que acaba de confirmar o Ministro das Finanças no Parlamento. O Ministro diz que é uma descida, para além daquela que já foi anunciada há várias semanas, na altura, no pacote de respostas do Governo, ao aumento dos preços, nomeadamente os preços dos combustíveis, uma descida que vai ter efeitos ainda este ano. Agora, em vésperas de o orçamento do próximo ano ser entregue no Parlamento, o Ministro das Finanças anuncia mais uma descida no IRS.
5: É, de facto, a quinta redução de IRS em 2 anos e meio, com o orçamento será a sexta redução de IRS, com o orçamento também trará a atualização de escalões, da dedução específica, do mínimo de existência, e com esta descida que hoje aqui discutimos, são já 2,4 mil milhões de euros, com o orçamento estaremos já próximo dos 3 mil milhões do programa eleitoral e ainda faltam 2 anos, quase 3 anos, até a legislatura terminar em outubro de 29.
4: Uma nova descida do IRS que vai estar incluída no orçamento do Estado para o próximo ano. Uma descida que está a ser discutida esta tarde na Assembleia da República, mas que não está a convencer os partidos da oposição. André Ventura diz que muitas famílias vão poupar apenas 1 euro por mês.
6: Quem ganha 1.058 euros... terá uma poupança de 1 euro por mês. Um euro por mês. É isto que estes senhores estão a dar a quem trabalha. 1 euro por mês. Agora juntem o aumento dos combustíveis, o aumento dos supermercados, o aumento das portagens, o aumento do custo de vida e enviem 1 euro para o Miranda Sarmento para ele ficar com 1 euro ao final do mês. É isto que este governo dá. É isto que este governo dá a Portugal.
4: As críticas de André Ventura no Parlamento, depois de o Ministro das Finanças ter anunciado mais uma descida no IRS.

0: IRS, uma descida que vai estar incluída no orçamento do Estado do próximo ano. O preço do conjunto de bens essenciais alimentares está num dos valores mais altos do ano. O preço do cabaz alimentar subiu esta semana, aumentou mais de 1,30€ em relação à semana passada e custa agora, no total, mais de 255€. As contas são feitas pela DEC Proteste, que monitoriza todas as semanas um conjunto de produtos alimentares considerados essenciais. O porta-voz da DEC Proteste, Nuno Figueiredo, explica o aumento nos últimos dias.
1: Nesta altura, o cabaz essencial está acima dos 255€ e se formos contabilizar valores superiores a 255€ desde que começou o ano 2026, não encontramos muitos. Portanto, isto equivale por dizer que estamos num dos aumentos, num dos valores mais altos do ano, e que faz com que, por esta altura, se formos comprar as mesmas coisas que comprávamos em janeiro, temos que pagar mais 14€ quase. Portanto, o cabaz está 14€ mais caro do que estava no início deste ano 2026.
0: O porta-voz da DECO Proteste, Nuno Figueiredo, antecipa já alguns produtos mais típicos do Natal, e é precisamente o bacalhau, um dos produtos com preços a aumentar mais.
1: Há vários produtos que esta semana aumentaram e que fizeram, digamos, desestabilizar o valor final do cabaz, e nós estamos já com o mês de outubro em curso, e temos o bacalhau a subir. Não querendo ser o mensageiro da desgraça, nem de perto nem de longe, até porque há muitos produtos que baixaram de preço nesta semana, a perspectiva não é propriamente animadora, principalmente para aquilo que as famílias mais consomem nesta altura do ano, ou na altura do Natal, que é o caso do bacalhau. O bacalhau, o ano passado, já tinha tido um aumento muito considerável nos últimos meses do ano. Este ano, o aumento está a começar um bocadinho mais cedo do que aquilo que começou o ano passado. Portanto, a perspectiva não é propriamente animadora.
0: As explicações do porta-voz da DECO Proteste, Nuno Figueiredo. A DECO Proteste, que todas as semanas faz esta monitorização ao preço dos bens considerados essenciais, bens alimentares, que nesta semana atingiram um dos valores mais altos do ano e custam agora, no total, mais de 255€. Desde o início do ano, o preço deste mesmo cabaz alimentar aumentou mais de 13€. Há pensionistas que vão ter de devolver dinheiro ao Estado depois do erro da Caixa Geral de Aposentações no cálculo de reformas. Houve um erro técnico que fez com que cerca de 3 mil pensionistas recebessem cerca de 90€ a mais nas pensões pagas entre maio e agosto deste ano. A Ministra do Trabalho explica que agora o erro tem de ser corrigido.
2: É uma deficiência técnica no apuramento da pensão, que será naturalmente corrigida. A Caixa Geral de Aposentações, aliás, já emitiu uma informação sobre isso e, portanto, será corrigida.
3: Mas estes pensionistas poderão ter que repor os montantes pagos a mais?
2: Como disse, nós só sabemos ontem dessa matéria, portanto, estamos ainda a informar. Se efetivamente se verificar que houve um pagamento indevido, nos termos legais terão que repor, mas as soluções legais serão combinadas com os próprios afetados. Aliás, as pessoas já receberam uma carta sobre essa matéria, segundo nos disseram, e portanto há várias formas de repor, é um mecanismo normal.
0: A Ministra do Trabalho, que confirma que há cerca de 3 mil pensionistas que receberam por erro mais de 90€ nas pensões pagas entre maio e agosto deste ano e que agora terão de devolver os valores que receberam a mais, tudo isto depois de um erro por parte da Caixa Geral de Aposentações no cálculo de reformas pagas entre maio e agosto deste ano. O Bloco de Esquerda e o PCP já pediram para ouvir a Ministra do Trabalho no Parlamento sobre este erro da Caixa Geral de Aposentações. Querem também ouvir o Presidente da Direção da Caixa Geral de Aposentações. A líder parlamentar do PCP, Paula Santos, não aceita que os pensionistas tenham de devolver os valores pagos por erro.
4: Não é concebível que, depois de atribuída a pensão calculada pela Caixa Geral de Aposentações, venha agora os reformados a receber uma notificação por parte da mesma entidade a dar conta

0: de um corte nas suas pensões e, de facto, esta é uma situação que merece esclarecimento e, me diria, merece os esclarecimentos o quanto antes, até porque o período está a decorrer de contestação relativamente a esta matéria e, de forma alguma, os reformados podem ficar prejudicados na sua pensão por esta razão.
1: Paula Santos, líder parlamentar do PCP, que explica que já entregou, o partido já entregou um pedido para ouvir a Ministra do Trabalho no Parlamento. Também o Bloco de Esquerda fez esse pedido. Querem ouvir a Ministra do Trabalho sobre o erro da Caixa Geral de Aposentações, que pagou de forma errada mais cerca de 90 euros a cerca de 3 mil pensionistas entre maio e agosto deste ano. Agora o Bloco e o PCP querem ouvir as explicações da Ministra do Trabalho e também do Presidente da Direção da Caixa Geral de Aposentações. As audiências das comissões de inquérito sobre Luís Neves e os exames nacionais vão começar no final de novembro. A decisão sai da reunião com os partidos em conferência de líderes, que definiu também que estas comissões vão ser formalmente criadas já na próxima semana, mas depois os trabalhos com as audiências arrancam no próximo mês. A maioria dos partidos defende que não deve haver mais de duas comissões de inquérito a funcionar em simultâneo. Estão, nesta altura, em andamento comissões de inquérito sobre o INEM e também sobre os incêndios florestais e, por isso, as reuniões presenciais com os intervenientes destas duas novas comissões parlamentares de inquérito, comissões sobre o percurso de Luís Neves à frente da Polícia Judiciária e também a comissão de inquérito sobre os problemas na época de exames do secundário, só começam no final do próximo mês, em novembro. Hoje, a Aliança para a Transição Energética apresenta os resultados dos investimentos feitos através do PRR, o Plano de Recuperação e Resiliência, precisamente nesta área, na área da transição energética. O porta-voz da Aliança, Rui Lameiras, explica que houve vários investimentos que marcaram este dinheiro que chegou a Portugal através de Bruxelas. Diz também que a transição energética deixou de ser apenas uma questão ambiental e passou a ser também uma prioridade política e até estratégica, tendo em conta os tempos instáveis que vivemos no panorama internacional. Desde equipamentos mais inteligentes até novas soluções tecnológicas, foram dezenas, Isabel Cunha, dezenas os objetivos concretizados com o dinheiro do PRR.
2: Ao longo de 5 anos e meio, empresas como a Sonae, EDP, Motengil, EFASEC e outras de média dimensão, juntamente com universidades e institutos públicos, desenvolveram produtos e serviços na área da transição energética com um impacto de cerca de 200 milhões de euros na economia portuguesa e a criação de 830 postos de trabalho, a maioria qualificados. Rui Lameiras, porta-voz da Aliança para a Transição Energética, dá exemplos dos produtos e serviços que foram criados.
3: Estamos a falar de equipamentos para redes elétricas mais inteligentes, sistemas de automação e controlo, equipamentos para integração de energias renováveis, soluções de mobilidade elétrica, plataformas digitais de gestão energética e comunidades de energia, isto é, tudo o que são sistemas que ajudam cidades, o cidadão a gerir melhor energia, a ter energia mais limpa em casa.
2: Este reforço da competitividade do setor energético em Portugal mobilizou 254 milhões de euros, uma boa parte fundos do PRR. Rui Lameiras considera que mais do que o impacto real e económico, o legado que fica da Agenda Verde é a mensagem estratégica.
3: A grande mudança que se operou foi que a transição energética deixou de ser apenas uma agenda ambiental para passar a ser uma agenda de segurança económica e estratégica. E isto é corroborado com tudo o que está a acontecer, a guerra na Europa, o que está a passar no Médio Oriente, com a volatilidade dos mercados energéticos e a crescente competição tecnológica, mostram que essa dependência energética tem um custo elevado, o que faz com que o dinheiro que é investido em produção renovável, redes inteligentes ou tecnologia própria, acaba por ser também um investimento em autonomia e resiliência.
2: Os resultados da Agenda Verde e o impacto do investimento na competitividade do setor energético estão a ser apresentados esta tarde no Porto.
1: E o balanço já é feito aqui na RTP Antena, um balanço do porta-voz da Aliança para a Transição Energética, que apresenta hoje os resultados dos investimentos feitos na área da transição energética através dos dinheiros do Plano de Recuperação e Resiliência.
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0: É verdade, esta última hora da tarde é um verdadeiro boost. É uma espécie de vitamina assim concentrada, um concentrado poderoso de música nacional. Espero que goste aqui das nossas propostas. 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
0: Fazemos play no novo single do Miguel Luz, Ela é do Norte. E este rock é uma animação. Adoro.

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0: O melhor está para vir com o Hugo Rafael e mais um Clube do Som. Hoje à tarde despede-se e está de volta amanhã. Fique bem, bom regresso a casa.

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2: Ótima tarde, são 17 horas.
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Dominic Fike, Baby Doll. Quarta-feira, 7 de outubro, já estamos a meio da semana. Serás de Bajardim com 21 graus. Está no ar o Clube do Som. Boa onda com os melhores temas da atualidade. Baby Doll, Dominic Fike, uma versão muito especial, cheia de boas vibrações. Agora com a nova dos Take That, chama-se Feel My Love. Depois Bruno Mars e muito mais. São as melhores das melhores para o seu regresso a casa, para a melhor hora do lanche. 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

Henry Dalton, Go That Thing. Lá atrás com a Maluma e Shakira, uma das novidades da playlist do Clube do Som. Quarta-feira, 7 de outubro, já estamos a meio da semana. O tempo passa sempre, sempre a voar. Se nós estamos no jardim, com 21 graus de temperatura, agora Carol G é uma das grandes baladas da atualidade. Participação especial de Bruno Mars neste Still Depois a Golden Hour. Boa viagem, bom trabalho, bom lanche, continua desse lado.

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Cameron Whitecam, Kingdom of Fear, lá atrás com Teddy Swims em Mr. Know-It-All. É já o facho da Hora 1 do Globo do Som. Às 18 em ponto, não deve perder mesmo a informação local e regional. Fique muito bem informado sobre aquilo que se passa na nossa região. Depois está convidado para a segunda hora, sempre ao ritmo dos melhores temas da atualidade.

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3: Na última Assembleia Municipal da Sertã, realizada no passado dia 30 de setembro, voltou a falar-se sobre a vinda dos médicos para o Conselho da Sertã. O deputado do PSD, João Carlos Almeida, em nome da bancada, reconheceu que esta foi uma boa medida e não teve problemas de dar os parabéns ao Executivo de Carlos Miranda por lhe possibilitar a ele e à maioria dos munícipes do Conselho voltarem a ter médico de família.
4: Eu, em nome da bancada do PSD, quero já dizer olhos nos olhos ao Sr. Presidente, agradeço a recriação do regulamento tardiamente, porque era já pedido há muito tempo, e foi sempre uma resistência do Presidente por dizer que era um leilão, e de facto é. E não é justo, porque, havendo conselhos que podem pagar, outros que não possam pagar, os utentes desse conselho possam ficar sem médico porque não têm os mesmos recursos. Isto não é para durar, penso eu. Mas nós resolvemos o nosso problema e bem. Eu não quero saber de politiquices, nem de comunicados. E dizendo o que estava a dizer há bocadinho, também olhos nos olhos com o Sr. António Xavier, ex-vereador, subscrevo na íntegra o seu comunicado, o seu artigo na comarca da Sertã. Para ficar bem claro, porque aqui há interesses em primeira mão do Conselho.
3: Aproveitou a oportunidade ainda para dizer que estava a falar em nome do PSD eleito, não se revendo no comunicado da Conselhia do PSD.
4: Esta bancada representa o PSD eleito, não representa o PSD em geral. Há muito tipo de posições. A nossa posição como bancada é a de congratularmos com o regulamento. Se pensarmos bem, quando se anulou, quando se acabou com uma prova arte, que se gastava 80 mil euros. Ora, 200 mil euros destinados à saúde, tirando os 80 mil da Provarte e mais uns pozinhos aqui e acolá, isto, meus senhores, só podemos congratular-nos porque resolveu o nosso problema imediato. Para que não fiquem dúvidas, eu não sou apreciador deste Conselho de Administração da ULS atual, mas também tenho que agradecer porque eles abriram as vagas. De outra forma, não havia regulamento que pudesse valer. Agradeço ao Executivo, finalmente, porque canalizou ou vai canalizar 200 mil euros ano para o nosso bem-estar. Porque nós podemos ter tudo e mais alguma coisa. Se não tivermos saúde, meus amigos, o que é que isso nos interessa para alguma coisa?
3: Em resposta, Carlos Miranda voltou a deixar bem vincado que, caso não fosse o comunicado da Conselhia do PSD a não reconhecer o esforço do município para resolver um problema que o Conselho tinha, este era um assunto encerrado.
5: Aquilo que ele disse foi sempre isto: nós vamos fazer aqui um regulamento para apoiar a contratação dos médicos, para ajudar o Ministério da Saúde e a ULS. E foi aquilo que aconteceu. Nos anos anteriores abriam-se as vagas e ficavam vazias. Este ano havia aqui esta perspectiva de apoio e houve médicos a concorrer. Tão simples como isto. Agora, querer vir para aqui lançar comunicados, a desmerecer, a ignorar completamente, fazendo conta que tudo se passou como se a Câmara Municipal não tivesse feito nada. Aliás, Câmara Municipal, com a aprovação por unanimidade de todos os vereadores e da Assembleia Municipal também, aprovação, penso que por unanimidade de todos os deputados. Portanto, isto é uma coisa coletiva, é uma coisa nossa. Agora, vir a dizer ou tentar demonstrar que aquilo que se fez, que os médicos chegam aqui ao Centro de Saúde não tem nada a ver com este regulamento, quer dizer, aí achei que tinha que dizer mais alguma coisa sobre isso, porque senão, para mim, o assunto já tinha morrido há muito tempo.
3: Este reconhecimento por parte da bancada do PSD na Assembleia Municipal, lembrou ainda o deputado João Carlos Almeida, não teve o mesmo tratamento por parte da bancada do Partido Socialista quando o executivo PSD salvou o Instituto Vaz Serra em Cernache do Bom Jardim.
4: Na altura em que se investiu na educação em Cernache do Bom Jardim, em 400 mil euros ano para salvar o IBS, eu não ouvi reconhecimento nem agradecimentos. Não queria fazer o mesmo agora, porque um investimento de 200 mil euros para melhorar a saúde do concelho fosse aqui desvalorizado de alguma forma. Quem o faça é da sua responsabilidade. Eu aqui só tenho que agradecer. Muito obrigado.
3: João Carlos Almeida a recordar que o Partido Socialista não teve a mesma coragem em reconhecer publicamente, como ele agora o fez, quando o executivo de José Farinha Nunes investiu 400 mil euros ano para ajudar a manter o Instituto Vaz Serra em Cernache do Bom Jardim com todas as turmas quando o governo do PS decidiu cortar no financiamento aos colégios privados com contrato de associação. A Associação Desportiva Recreativa e Cultural do Trubiscal, no Conselho da Sertã, voltou pelo quinto ano consecutivo a organizar o seu Festival de Folclore. Uma iniciativa que pretende levar ao Trubiscal uma atividade diferente, tentando assim atrair pessoas. Esta atividade faz parte das atividades anuais da instituição, que completou 43 anos e que pretende dinamizar a freguesia, dizia-nos Manuel Almeida, presidente da associação.
6: Mais um festival, o quinto festival. Conseguimos trazer aqui ranchos com uma vontade enorme de conhecer a nossa freguesia, conhecer também a nossa cultura e mostrar a cultura deles. Para festejar o nosso aniversário fazemos este festival, que é o Festival de Ranchos, e abrimos a porta a toda a gente que queira participar e queira vir aqui visitar-nos.
3: Esta atividade é sobretudo dirigida ao público com mais idade e, neste dia, ali puderam recordar tempos idos através do folclore de outras regiões.
6: O nosso concelho é um concelho que a juventude todos partem à procura de vida. E fica cá a pessoa mais envelhecida. E se não se fizer aqui assim este género destes eventos, isto tudo morre. Se formos aqui a ver, o público que está aqui é tudo um público envelhecido. É um público da freguesia e não da freguesia. E o que nós queremos é que o povo do concelho também se divirta um bocado. Não é estarem fechados em casa, não é estarem a viver um bocado sozinhos. É um convívio que nós queremos que dar a este povo.
3: Como já vem sendo hábito, contaram ainda com a participação do Rancho Folclórico da APPA-CDM do Pinhal, na Sertã, uma parceria que muito orgulha a organização, referia-nos ainda Manuel Almeida.
6: Costumo dizer à doutora Ana que o APPA-CDM é um rancho, mas é um rancho do Trubiscal, que é nosso rancho. Não é por acaso que já fiz ir ao rancho, já fiz não, fiz o convite para ir ao rancho, para ir a Odivelas, que já foram a Torres Vedras há 15 dias, há 3 semanas, foram a Leiria, aonde eles estão a espalhar o perfume que eles têm, a vontade que eles têm, a simplicidade que eles têm, a inocência que eles têm, a alegria que eles têm de dançar. E quando eu digo que vêm ao Festival do Trubiscal, eles põem-se logo eufóricos, porque gostam disto. E nós temos que ajudar estas instituições, porque acho que tem que ser.
3: Este trabalho do Rancho Folclórico da APPA-CDM do Pinhal foi também mais uma vez reconhecido pelo Presidente da Câmara Municipal da Sertã, Carlos Miranda.
5: A Sertã é um concelho de folclore. Nós temos no concelho 4 ranchos folclóricos, incluindo este tão bonito da nossa APPA-CDM. Também dar os parabéns à Associação do Turviscal por convidar a APPA-CDM e por trabalhar de uma forma tão estreita com a APPA-CDM.
3: Este ano participaram, para além do rancho folclórico da APPA-CDM do Pinhal, o rancho folclórico Os Aguadeiros de Odivelas, a Associação Rancho Folclórico e Etnográfico Danças e Cantares do Furadouro e o rancho folclórico Os Macanitas de Tercena.
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1: Agora o tempo, previsão meteorológica para amanhã. Céu pouco nublado, limpo, vento fraco a moderado, possibilidade de formação de neblina no verão matinal e pequena descida da temperatura. Neste momento, Ernesto Majardim com 21 graus.
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Justin Bieber e Nicki Minaj, Beauty and the Beat. 16 minutos depois das 18 horas, hora 2 do Clube do Som, no ritmo certo para o melhor regresso a casa para a hora do lanche. Agora os sons vibrantes e calientes de Shakira com Burna Boy em Die Die. Boa viagem, bom trabalho, mantenha-se sempre desse lado.

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0: Adele. Boa viagem.
1: Onde está Adele? Onde está Adele? Onde está Adele?
2: Boa viagem, bom lanche, bom apetite. Estrenaste o Bom Jardim com 21 graus, ao ritmo dos melhores temas da atualidade, os grandes sucessos deste outono na sua rádio.

Ferida, lá atrás com Olivia Rodrigo, também Tipper City com Self-Aware. E agora, Ariana Grande, dos Estados Unidos para o melhor dos palcos. Hate That I Made You Love Me é a próxima no seu rádio. Clube do Som está no ar, é a hora 2.

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Hold Me in the Dark com Miles Smith, lá atrás com a Christina Perry, para o facho David Karcher com Daylight. Dentro de 5 minutos, o simultâneo informativo com a Antena 1, os destaques da atualidade nacional e internacional. Depois, vamos ligar a máquina do tempo.

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4: E já são 7 horas no continente e na Madeira, 6 nos Açores. Principais destaques a esta hora, Rita.
5: Os postos de combustível vão ter de fixar a partir da próxima semana o desconto do ISP, o imposto aplicado aos combustíveis. Têm também de fixar, num lugar bem visível, o desconto do IVA. Foram detidas mais de 60 pessoas depois das buscas ordenadas pela Procuradoria Europeia, feitas ao longo do dia em vários países europeus, numa investigação a um alegado esquema de fraude fiscal que prejudicou em milhões de euros vários países europeus.
4: Neste momento estão 20 graus no Porto, 21 em Coimbra, 22 em Ponta Delgada, também no Funchal, e 23 em Lisboa e Faro. Notícias às 7 da tarde, na Antena 1, a edição é de Rita Fernandes.
5: Os postos de combustível vão ter de fixar a partir da próxima semana o desconto do ISP. O imposto aplicado aos combustíveis é o que dita o decreto-lei publicado hoje. Esta medida concretiza os pedidos feitos pela Ministra do Ambiente à entidade para o setor energético. A Ministra, Maria da Graça Carvalho, tinha pedido mais transparência dada aos consumidores sobre a formação dos preços dos combustíveis. Por isso, a partir de dia 17, deste mês, os postos de combustível passam a ter de afixar o valor do desconto do ISP em vigor, o desconto do imposto aplicado a cada um dos combustíveis vendidos nos postos. Os valores dos descontos do IVA também têm de ser afixados num local bem visível. É isso que manda o decreto-lei publicado hoje. Foram detidas 62 pessoas em vários países europeus depois das centenas de buscas feitas ao longo do dia no âmbito da Operação Hermes. 39 pessoas foram detidas em Portugal. Esta operação, coordenada pela Procuradoria Europeia, investiga um alegado esquema de fraude fiscal relacionado com o comércio de telemóveis e outros dispositivos eletrónicos. A Procuradoria fez buscas em Espanha, Itália ou França, mas em Portugal, Inês Martins, o prejuízo causado ao Estado foi de mais de 150 milhões de euros.
6: A fraude chama-se Carrossel do IVA. Através de uma cadeia de empresas fraudulentas criada para fazer circular telemóveis e outros dispositivos eletrónicos, este esquema aproveitou-se de brechas naturais do IVA. Esta fraude aconteceu em países como Portugal, Alemanha, França, Espanha, Itália, Malta, Países Baixos, Lituânia e Áustria. Em 8 países, o esquema levou a prejuízos de 410 milhões de euros. O Estado português ficou lesado em mais de 150 milhões de euros. Nesta operação foram detidas 62 pessoas, a maioria 39 em Portugal. São suspeitas de associação criminosa, fraude fiscal e branqueamento. Em Espanha foram detidas 20 pessoas e em Itália, 3. De acordo com o comunicado da Polícia Judiciária, para além das detenções, foram ainda congeladas contas bancárias e participações sociais de empresas, apreendidos imóveis e automóveis de luxo, dinheiro em numerário e moedas de ouro. Mais de 1000 agentes da autoridade estiveram envolvidos nesta operação, que incluiu 2,5 centenas de buscas em todo o país.
5: Em Portugal foram detidas 39 pessoas, mas ao todo foram detidas em vários países europeus, 62 pessoas suspeitas de estarem envolvidas num alegado esquema de fraude fiscal relacionado com o comércio de telemóveis e outros dispositivos eletrónicos. Esta operação, a Operação Hermes, está a ser coordenada pela Procuradoria Europeia. O Ministro das Finanças promete uma nova descida do IRS no próximo Orçamento do Estado. É uma descida que resulta de várias alterações que vão ser feitas, nomeadamente aos escalões do IRS. Esta tarde, no Parlamento, foram discutidas várias medidas do Governo sobre vários impostos, o IRS, o IVA, também sobre o imposto aplicado aos combustíveis, e foi no Parlamento que o Ministro das Finanças anunciou um conjunto de alterações que vão resultar numa descida do IRS. Inês Ameixa.
7: O Ministro das Finanças sai em defesa da já anunciada redução do IRS nos primeiros 6 escalões e aponta que o próximo Orçamento do Estado vai trazer uma nova descida, a 6ª do Governo da AD.
8: O orçamento será a 6ª redução de IRS, o orçamento também trará a atualização de escalões, da dedução específica, do mínimo de existência, e com esta descida que hoje aqui discutimos, são já 2,4 mil milhões de euros, com o orçamento estaremos já próximo dos 3 mil milhões do programa eleitoral.
7: Mas a redução de IRS prevista ainda para este ano não convence a oposição. André Ventura, do Chega.
9: Quem ganha 1.058 euros terá uma poupança de 1 euro por mês. Agora juntem o aumento dos combustíveis, o aumento dos supermercados e enviem 1 euro para o Miranda Sarmento para ele ficar com 1 euro ao final do mês.
7: Já o socialista Miguel Costa Matos defende que o IVA zero seria mais benéfico para os portugueses do que esta baixa de IRS.
10: Para os 10% mais pobres, o IVA zero representaria um ganho de 3,5 euros por mês. O Governo quer-lhes poupar 7 cêntimos no IRS.
7: Quanto a Mário Amorim Lopes, destaca que a descida de impostos sempre foi uma das bandeiras da Iniciativa Liberal.
11: Alguns chegam tarde a esta discussão, mas sejam muito bem-vindos a este consenso de que o Estado vai-nos demasiadas vezes ao bolso.
7: E Isabel Mendes Lopes, do Livre, diz que é preciso justiça fiscal.
12: 1 euro por mês a quem ganha 1.000 euros, 0 euros por mês a quem ganha o salário mínimo. Que são 18,2% dos trabalhadores em Portugal que recebem o salário mínimo.
7: O PAN também tem uma proposta, quer atualizar os escalões à taxa da inflação. Já o PCP, o Bloco de Esquerda e o JPP criticam a proposta do Governo e falam em reduções insuficientes.
5: A discussão hoje em plenário no Parlamento foi nessa sessão que o Ministro das Finanças anunciou um conjunto de alterações que vão resultar numa descida do IRS, uma descida que vai estar no próximo Orçamento do Estado. O líder do PS garante que o partido vai insistir no tema das rendas, mesmo depois de o Primeiro-Ministro ter rejeitado o apelo do PS para rasgar o acordo anunciado entre o PSD e o Chega sobre o novo regime de arrendamento. José Luís Carneiro insiste, João Alexandre, que o Governo deve voltar a ponderar sobre o tema e acusa o Primeiro-Ministro de teimosia.
13: Rejeitadas as propostas do PS e anunciado o acordo entre a AD e o Chega, José Luís Carneiro volta a deixar uma mensagem direta ao Primeiro-Ministro. O secretário-geral socialista reafirma que o caminho não deve ser feito ao lado do partido de André Ventura e insiste que ainda há muito por negociar.
14: Nós, naturalmente, temos de, na especialidade, procurar limitar, mitigar os impactos. Agora, bater-nos-emos por esta causa, porque esta causa é uma causa de justiça social. É uma questão de dignidade, é uma questão de humanidade, e eu apelo ao Primeiro-Ministro para que não faça disto uma teimosia, não faça disto uma disputa partidária. Quer dizer, o Primeiro-Ministro faça disto um tema de relevo para a vida das pessoas.
13: Nas propostas que o PS admite levar para negociação na especialidade, onde é já certo o acordo entre o PSD e o Chega, pelo menos em 4 medidas para a alteração da lei, José Luís Carneiro garante que o partido vai ter em conta inquilinos e proprietários.
14: Dão garantia do Estado aos jovens entre os 18 e os 35 anos, elas dão garantias às rendas acessíveis e elas procuram levar a que o Governo promova os seguros, por forma a quando são estabelecidos os contratos, haja também segurança para quem arrenda os seus imóveis.
13: O líder do PS deixa ainda um recado a Luís Montenegro sobre alegados entendimentos com o partido de André Ventura.
14: Chama a atenção, é que não me admira que a desumanidade do Chega esteja sempre pronta para se chegar à frente, mas depois, percebendo as sondagens que há uma reviravolta no entendimento da opinião pública, muda de posição. Agora, o primeiro-ministro não se deixa levar por esse encanto da sereia, tem de olhar para aquilo que interessa mesmo às pessoas.
13: Com o PS a lembrar ao primeiro-ministro a experiência de um entendimento com o Chega no pacote laboral, que acabou com uma mudança de posição de André Ventura e um governo praticamente isolado na defesa das propostas.
5: Na segunda-feira, depois da cerimónia do 5 de outubro, José Luís Carneiro apelou ao primeiro-ministro para que rasgasse o acordo com o Chega, acordo sobre o novo regime de arrendamento. O líder do PS garante que o partido vai insistir neste tema, mesmo depois de Luís Montenegro ter rejeitado o apelo dos socialistas para rasgar esse mesmo acordo entre o PSD e o Chega sobre este novo regime que vai mexer nas regras para o arrendamento no país. França vai aumentar o orçamento para o setor da educação no próximo ano. O anúncio foi feito pelo primeiro-ministro, que falou ao país sobre as longas semanas de manifestação que têm estado nas ruas. Manifestações que começaram com os estudantes franceses a exigir mais investimento no sistema de ensino. O primeiro-ministro francês já confirmou que o orçamento vai dar respostas às reivindicações dos estudantes franceses.
15: O budget para l'année prochaine 2027.
16: O orçamento para o próximo ano, 2027, vai ser reforçado em milhares de euros e com novos temas. Este aumento deve permitir reforçar o investimento em edifícios escolares e vai dar prioridade ao secundário. O orçamento para a educação vai ser discutido na Assembleia Nacional a 12 de novembro. É cerca de um mês para incorporar e traduzir os contributos dos estudantes.
5: O primeiro-ministro francês que falou ao país numa comunicação em que anunciou que vai ser reforçado o orçamento para a educação no próximo ano, diz que o orçamento vai dar respostas às reivindicações dos estudantes que ao longo das últimas três semanas saíram à rua, começaram por reivindicar mais condições nas escolas, mais professores, mais condições para o sistema de ensino francês. Para já, as primeiras reações por parte dos alunos parecem não acalmar a vontade de continuar a sair à rua e a pedir mais condições nas escolas. Uma porta-voz dos estudantes da Universidade de Nanterre, também a União de Alunos, dizem que mantêm a manifestação para amanhã, mesmo depois dos anúncios do primeiro-ministro francês.
17: Temos a impressão de não ser escutados. O que nos parece é que Le Cornu quer desviar o problema, tentando fragilizar-nos para que o movimento não ganhe amplitude. Nós pedimos o apoio de todos os trabalhadores.
5: Uma das porta-vozes do movimento estudantil francês que avisa que mantém para amanhã marcada uma manifestação, mesmo depois desse anúncio do primeiro-ministro francês, ele que anunciou que o orçamento para a educação vai ser reforçado no próximo ano, tendo em conta as longas semanas de manifestação. Ao longo dos últimos dias, saíram às ruas milhares de franceses para reivindicar mais condições para o sistema educativo. Até ontem à noite, tinham sido detidas mais de 6.600 pessoas.
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0: Phil Collins Away, os Genesis. Um grande clássico no regresso do Clube do Som, hora 3, quarta-feira, 7 de outubro, já estamos a meio da semana, como o tempo passa tão rápido. Já sabe que até às 20 horas é com o apoio comercial da Sobrae.
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0: Em breve, mais um folheto Aqui é Fresco com as melhores propostas para as suas compras e poupanças. Agora os Bon Jovi, You Give Love a Bad Name.

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0: Like a Prayer de Madonna, na hora 3 do Clube do Som, lá atrás com os Depeche Mode. Mais dois clássicos intemporais nesta hora 3, sempre com apoio comercial da Sobrei.
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Boys Town Gang, Can't Take My Eyes Off You, lá atrás Bonnie Amy, Village People, são as últimas recordações desta Hora 3 do Clube do Som. 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Em breve, mais um folheto aqui é fresco, com as melhores propostas para as suas compras e poupanças. Depois das 20 horas, vamos estar em linha consigo, mais um espaço de discos subidos, onde pode participar e juntar-se a nós.

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3: Muito bem-vindos a este espaço de discos pedidos. Quarta-feira, 7 de outubro, pode participar e juntar-se a nós. 274-800-021 é o nosso número de serviço. Primeira participação está do outro lado da linha. Muito boa noite. Perdemos o contacto com o ouvinte que estava do outro lado da linha. Já sabe que pode participar e juntar-se a nós. Muito boa noite.
4: Boa noite, Arugo.
3: Viva, falo com o nosso ouvinte.
4: Manoel Rubio, Centro Social e Propriedade de São António do Coço.
3: Bem-vindo, vamos à nossa frase.
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3: O tema que escolhe?
4: Rezinho de Penacova, numa qualquer, que ele tem muitas.
3: Com certeza, e a dedicatória?
4: A dedicatória é para três funcionários, que é a Zélia, e a Elsa, e a Luciana. E para si, para a sua mãe, com bom regaço agora. Agora para a Maria Adília, Natália da Corteira, Jorgina de Tramagal, Luciano da Torre das Várias, Paulo Januário de Bolhas, Manuel Bernardo de Velha de Roda, João Geirinhas, Carlos Dias de Torres Velhas, Quitéria Bem-Crença, Eduardo Gomes Santarém, Maria do Rosário, Maria Leonor de Anjães, Maria do Rosário de Ponença Nova e Maria do Rosário e o seu Reis de Calverde, ou como é que é aquilo, António
3: Calvaria, Calvaria. É Calvaria, nome
4: Calvaria,
3: do tempo.
4: Calvaria, é isso mesmo.
3: Exatamente.
4: Eu dedicava a acertar, mas é Calvaria. E para o Pedro Miguel da Comenda e para a Hermina de Marrado. E pronto, e para si, até logo, se Deus quiser, muito obrigado.
3: Até uma próxima oportunidade, uma ótima noite. Boa audição.

0: Rumo ao telefone, mais uma participação, muito boa noite.
1: Olá, boa noite, Sr. Rafael, boa noite a todos os ouvintes. Paulo da Marinha Grande e chama também a
0: muito bem-vindo, vamos...
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0: Agora, Roberto Carlos, a dedicatória.
1: Sim, vou dedicar aos meus amigos e amigas, mas este tema hoje vou dedicar à Dona Maria Luz de Olivença, a minha madrinha de rádio. Vou pedir desculpa porque eu não sabia que o seu marido tinha falecido a semana passada. Houve alguém amigo que me ligou ontem à noite e que me encontrou. Peço desculpa, mas em todo o caso, no meu sentido, espero para a minha madrinha. E, portanto, e para todo o vosso auditório, saúde, paz e amor. Obrigado, Sr.
0: Muito obrigado, uma ótima noite e boa audição. É o Roberto Carlos.
2: Jesus Cristo.

0: Roberto Carlos, e a próxima participação, muito boa noite.
1: Boa noite, Sr. Hugo.
0: Viva, falo com a nossa ouvinte.
1: Maria Adília do Coço.
0: Bem-vinda, vamos à nossa frase.
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0: Vítor Rodrigues, com dedicatória.
1: Olha, em primeiro lugar, baixar para o Sr. António Manuel Ramos da Marinha Grande, que nasceu a porta aberta, seguida para a Natália da Cuticeira, Maria Leonor Sousa Flores de Ancião, Maria do Rosário de Provença Nova, Georgina do Tramagal com grande beijinho, já há uns dias que não a ouço, Joaquina Dias de Gavião, Quitéria das Bancarenças, Irmina de Marral de Leiria, Manuel Raul, Paulo Januário de Valhaços, Luciano da Torres das Vargas, João Girinhas de Oledo, Manuel Ramos de Vila Velha de Rodo, Pedro Miguel da Comenda, Carlos Dias de Torres Vedras, Eduardo Gomes de Santarém, António Cravo Comar, Glorinha de Alcaíns, Nina da Roda, Paula do Osado, para vocês todos da rádio, do resto do auditório, e até amanhã, se vocês quiserem, e muito obrigado.
0: Até uma próxima oportunidade, uma ótima noite e boa audição.

0: Vítor Rodrigues e a próxima participação. Muito boa noite. Muito boa noite, ouvinte.
1: Querido, Sérgio Fontinhas, Santo André das Tujeiras.
0: Bem-vinda, vamos à nossa frase.
1: A publicidade é a alma do negócio, existe a publicidade na rádio quando estava ali.
0: Roberto Carlos, para dedicar.
1: Dedicar ao Sr. Hugo, a toda a sua família, para todos os que fazem o programa da rádio quando estava, um beijinho para todos, para toda a minha família, para toda a minha família, para todos os que estão a ouvir, as melhoras para todos os doentes, para quem faz anos, um beijinho de parabéns. E um beijinho para o Sr. Hugo, uma boa noite e até amanhã, se quiser, ou até logo.
0: Até uma próxima oportunidade, uma ótima noite e boa audição.

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5: Segunda parte deste espaço de Deus Recebidos. Continuamos em linha consigo. Muito boa noite.
6: Boa noite, senhor. Como está?
5: Muito obrigado. Falo com o nosso ouvinte.
6: Hoje é linha de
5: Oeste. Muito bem-vindo. Vamos à nossa frase.
6: Muito obrigado. 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
5: Fernando Monteiro, para dedicar.
6: Para si e para toda a sua família, com você, boa noite, quarta-feira. Para todos que trabalham na Rádio Condestável, vai para a Dona Jorzina, do Tremagal, um beijinho para ela, as suas melhores, do Jerry e da filha também. Dona Marilena, ordinância aos seus irmãos e seu filho, Dona Quitária de Bem-Crença, Dona Rosete, Dona Conceição do Sabogueiro, Dona Joaquina Dias do Gabriel, Dona Rosário Bentebre, Dona Maria Adila do Curso, Sr. António Manuel Ramos da Marinha Grande, Sr. Manuel Raul também do Curso, Sr. Manuel Ramos de Vila Velha de Rodo, sua esposa Dona Rosário e seu filho Carlito, Sr. Joaquim Lopes do Pavulho, e vai para todas as pessoas que me estiverem, e vai para o Adelino de Abrantes, e vai para todas as pessoas que me estiverem a ouvir a todos. Muito boa noite e para o senhor, até à próxima. Muito obrigado.
5: Até à próxima, uma ótima noite e boa audição.

0: Fernando Monteiro, e a próxima participação, muito boa noite.
1: Sim, boa noite.
0: Viva, fala agora com o nosso ouvinte.
1: Adelino Santos de Abrantes.
0: Muito bem-vindo, de Abrantes para o Mundo, através da Incontestável. Vamos à nossa frase.
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0: Phil Collins, com dedicatória.
1: Sim, com o meu irmão Francisco, com o meu irmão Vitor, com o senhor Manuel Ramos de Vila Velha de Rosa, com o senhor António Cravo, com o senhor João Gírias, que acabei de ouvir há bocado, com a senhora Joaquina Dias do Gavião, com a senhora Maria Dora Ancião, com a senhora Georgina de Trabagal, e para o seu colega Fernanda, e para o senhor Nilo, e para a sua equipa toda, e para todos os ouvintes.
0: Muito obrigado, uma ótima noite e boa audição. É Phil Collins.

0: ao telefone, muito boa noite.
1: Boa noite, Sr. Hugo, está tudo fino?
0: Bem, muito obrigado, falo com o nosso ouvinte.
1: António Cravo, em Tomarem.
0: Muito bem-vindo, vamos à nossa frase.
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0: O próximo convidado musical, com dedicatória.
1: Dedicar para o Sr. António Costa, para cima, Sr. António Mania Gans, Sr. Jorginho Tramagal, muita saúde para toda esta família, Sr. Jorginho Dias Gavião, Sr. Joaquina de Rebelo Fernando, Sr. Manuel Ramos Vila Velha de Lodon, Sra. Maria Leonor de Ancião, Sra. Quitéria Bencrença, Sr. Luciano Torres Vagens, Sr. Manuel Raul e Sra. Maria Aldila do Coço e Sra. Adelino Adabrantes, para todas estas senhoras e senhores, muita saúde para todos e para toda a sua família, para todo o auditório, muito saúde para todos, para o Sr. Hugo e toda a família, tudo bom e amanhã estamos cá outra vez, se as quiser.
0: Com certeza, ótima noite e boa audição.

0: Rua ao telefone, muito boa noite.
1: Boa noite, Hugo.
0: Viva, falo com a nossa ouvinte.
1: Pedro Miguel da Comenda.
0: Bem-vindo, vamos à nossa frase.
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0: como está com algum investimento.
1: E o tema que escolhe?
0: Nilton César, espera um pouco.
1: E a dedicatória?
0: Para a minha senhora Angélica, para a senhora Adila do Cus, Manuel Raul do Cus, Luciano de Torres Vargens, Joaquina Dias de Gavião, Joaquina Serra de Porto Alegre, Paulo de Norte de Valhascos, Manuel Ramos de Vila Velha de Rondon, e para si, Sr. Hugo, muito boa noite e até uma próxima, se Deus quiser.
1: Até uma próxima oportunidade, uma ótima noite e boa audição. Seguimos com Nilton César nos próximos minutos.

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0: Última parte deste espaço de discos pedidos. Rumo ao telefone. Muito boa noite.
9: Boa noite, Hugo. É um prazer.
0: É sempre um gosto recebê-lo. Falo com o nosso ouvinte.
9: Luciano, em Torre das Vargens.
0: Bem-vindo. Vamos à nossa frase.
9: A frase é: publicidade que é a alma do negócio. 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
0: Freire Mano da Câmara, com dedicatória.
9: Em primeiro lugar, vai já ser para si, para a sua mãe, para todos os seus colegas. E começo já pelo último, que foi há pouco, passou o Pedro Miguel da Comenda e a senhora também Lisete da Comenda, e vai ser para a Maria Adélia do Coiço, também já ouvi, e também o São Manuel do Coiço, e o senhor António Tomar também já ouvi, o senhor Jorgina de Tramagal e família ainda não ouvi, e a senhora Quitéria e família também não. Sou Manuel Ramos, de Vila Velha de Ramos, Vila Velha de Ródão, com cumprimentos para todos, da família, e para os meus vizinhos da Torre das Vargens, e para o São Hugo Rafael, e até à próxima oportunidade, e muito obrigado. Tinha saudades já de ouvir o programa.
0: É sempre um gosto recebê-lo. Uma ótima noite e boa audição. Freire, manda a câmara.

0: Arruma o telefone 974-821. Muito boa noite.
1: Boa noite, Sr. Hugo. Está tudo bem?
0: Muito obrigado. Falo com a nossa ouvinte.
1: Quitéria Bem-Cressas.
0: Muito bem-vinda. Vamos
1: à frase.
0: Exatamente.
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0: O próximo tema, conta dicatória.
1: Os filhos e marido, ao Sr. Hugo, os seus familiares, e não esquecendo os seus coleguinhas todos. Vai já para o Sr. Luciano da Torre das Várzeas, um beijinho que me deixou a porta aberta. António Manuel da Marinha Grande, Manuel Ramos de Vila Velha, Rosarinha Bento de Herbes, Joaquina Dias do Gavião, Claudina das Arreciadas, Josina do Tramagal, as melhores dela e da família, Artur Costa do Cano, Rosete, o casal de Águas do Verão, as melhores dela também, Leonor de Ancião, Joaquim Marques da Força do Cobrão, Glorinha Sumita de Alcaim, João Gerinhas do Leto, Paulo de Valhaço, António Cravo Tomar, Natália da Codiceira, Adílio do Coço, Manuel Raul do Coço, Eduardo Gomes de Santarém, Pereira das Aradas, Janina da Roda. Beijinho para todos, as rápidas melhoras dos doentes e parabéns quem fizer antes. Para o Sr. Hugo, um beijinho, tudo bom e até à próxima.
0: Até à próxima oportunidade, uma ótima madrugada, uma ótima noite e boa audição.

0: amigos de Sobreposta. Muito boa noite.
1: Olá, boa noite.
0: Viva, falo com o nosso ouvinte.
1: Manuel Ramos, em Vila Velha de Roda.
0: Muito bem-vindo. Vamos à nossa frase.
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0: O último tema deste espaço com a dedicatória.
1: Vai para o Sul Luciano da Torre das Vagens, um abraço amigo. Para a Dona Maria Afonso, Dona Quitéria e Cacilda de Castelo Branco, beijinho para as três. Para os meus seis geras, para o António Cravo de Tomar e para o António Manuel Ramos da Marinha Grande. Um abraço amigo, para a Leonor de Ancião, um beijinho para ela, para as manas e um abraço ao filho, aos filhos. Vai para a Natália da Codiceira, um abraço amigo e boa noite. E para o José Francisco. E vai para a madrinha do Tamagal, tudo bom para ela, as melhoras do Gerro, do Vítor. E para todos os ouvintes, aí para a Dona Maria Adília e Manuel Raul Lucas. Um beijinho às senhoras, um abraço aos senhores. E para o Rafael, um bom jantar e até logo.
0: Até uma próxima oportunidade. Uma ótima noite e boa audição. Brian Adams no fecho deste espaço de discos pedidos. Às 21 horas, a informação local e regional em antena. Uma ótima noite. Continuam com o Contestável.

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2: Muito boa noite, são 21 horas.
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4: Na última Assembleia Municipal da Sertã, realizada no passado dia 30 de setembro, voltou a falar-se sobre a vinda dos médicos para o Conselho da Sertã. O deputado do PSD, João Carlos Almeida, em nome da bancada, reconheceu que esta foi uma boa medida e não teve problemas de dar os parabéns ao Executivo de Carlos Miranda por lhe possibilitar a ele e à maioria dos municípios do Conselho voltarem a ter médico de família.
5: Eu, em nome da bancada do PSD, quero já dizer olhos nos olhos ao Sr. Presidente, agradeço a recriação do regulamento tardiamente, porque era já pedido há muito tempo, e foi sempre uma resistência do Presidente para dizer que era um leilão, e de facto é. E não é justo, porque, havendo conselhos que podem pagar, outros que não possam pagar, os utentes desse conselho possam ficar sem médico porque não têm os mesmos recursos. Isto não é para durar, penso eu. Mas nós resolvemos o nosso problema e bem. Eu não quero saber de politiquices, nem de comunicados. E dizendo o que estava a dizer há bocadinho, também olhos nos olhos com o Sr. António Xavier, ex-vereador, subscrevo na íntegra o seu comunicado, o seu artigo na comarca da Sertã. Para ficar bem claro, porque aqui há interesses em primeira mão do Conselho.
4: Aproveitou a oportunidade ainda para dizer que estava a falar em nome do PSD eleito, não se revendo no comunicado da Conselhia do PSD.
5: Esta bancada representa o PSD eleito, não representa o PSD em geral. Há muito tipo de posições. A nossa posição como bancada é de congratularmos com o regulamento. Se pensarmos bem, quando se anulou, quando se acabou com uma prova-arte, que se gastava 80 mil euros. Ora, 200 mil euros destinados à saúde, tirando os 80 mil da Provarte e mais uns pozinhos aqui e acolá, isto, meus senhores, só podemos congratular-nos porque resolveu o nosso problema imediato. Para que não fiquem dúvidas, eu não sou apreciador deste Conselho de Administração da ULS atual, mas também tenho que agradecer porque eles abriram as vagas. De outra forma, não havia regulamento que pudesse valer. Agradeço ao Executivo, finalmente, porque canalizou, ou vai canalizar, 200 mil euros ano para o nosso bem-estar. Porque nós podemos ter tudo e mais alguma coisa. Se não tivermos saúde, meus amigos, o que é que isso nos interessa para alguma coisa?
4: Em resposta, Carlos Miranda voltou a deixar bem vincado que, caso não fosse o comunicado da Conselhia do PSD a não reconhecer o esforço do município para resolver um problema que o Conselho tinha, este era um assunto encerrado.
6: Aquilo que eu disse foi sempre isto. Nós vamos fazer aqui um regulamento para apoiar a contratação dos médicos, para ajudar o Ministério da Saúde e a ULS. E foi aquilo que aconteceu. Nos anos anteriores abriam-se as vagas e ficavam vazias. Este ano havia aqui esta perspectiva de apoio e houve médicos a concorrer, tão simples como isto. Agora, querer vir para aqui lançar comunicados, a desmerecer, a ignorar completamente, fazendo conta que tudo se passou como se a Câmara Municipal não tivesse feito nada. Aliás, Câmara Municipal, com a aprovação por unanimidade de todos os vereadores e da Assembleia Municipal também, aprovação, penso que por unanimidade de todos os deputados. Portanto, isto é uma coisa coletiva, é uma coisa nossa. Agora, vir a dizer ou tentar demonstrar que aquilo que se fez, que os médicos chegam aqui ao Centro de Saúde não tem nada a ver com este regulamento, quer dizer, aí achei que tinha que dizer mais alguma coisa sobre isso, porque senão, para mim, o assunto já tinha morrido há muito tempo.
4: Este reconhecimento por parte da bancada do PSD na Assembleia Municipal, lembrou ainda o deputado João Carlos Almeida, não teve o mesmo tratamento por parte da bancada do Partido Socialista quando o executivo PSD salvou o Instituto Vaz Serra em Cernache do Bom Jardim.
5: Na altura em que se investiu na educação em Cernache do Bom Jardim, em 400 mil euros ano para salvar o IBS, eu não ouvi reconhecimento nem agradecimentos. Não queria fazer o mesmo agora, porque um investimento de 200 mil euros para melhorar a saúde do Conselho fosse aqui desvalorizado de alguma forma. Quem o faça é da sua responsabilidade. Eu aqui só tenho que agradecer. Muito obrigado.
4: João Carlos Almeida a recordar que o Partido Socialista não teve a mesma coragem em reconhecer publicamente, como ele agora o fez, quando o executivo de José Farinha Nunes investiu 400 mil euros ano para ajudar a manter o Instituto Vaz Serra em Cernache do Bom Jardim, com todas as turmas, quando o governo do PS decidiu cortar no financiamento aos colégios privados com contrato de associação. A Associação Desportiva Recreativa e Cultural do Troviscal, no Conselho da Sertã, voltou pelo quinto ano consecutivo a organizar o seu Festival de Folclore. Uma iniciativa que pretende levar ao Troviscal uma atividade diferente, tentando assim atrair pessoas. Esta atividade faz parte das atividades anuais da instituição, que completou 43 anos e que pretende dinamizar a freguesia, dizia-nos Manuel Almeida, presidente da associação.
7: Mais um festival, o quinto festival. Conseguimos trazer aqui ranchos com uma vontade enorme de conhecer a nossa freguesia, conhecer também a nossa cultura e mostrar a cultura deles. Para festejar o nosso aniversário fazemos este festival, que é o Festival de Ranchos, e abrimos a porta a toda a gente que queira participar e queira vir aqui visitar-nos.
4: Esta atividade é sobretudo dirigida ao público com mais idade e, neste dia, ali puderam recordar tempos idos através do folclore de outras regiões.
7: O nosso concelho é um concelho que a juventude todos partem à procura de vida. E fica cá a pessoa mais envelhecida. E se não se fizer aqui assim este género destes eventos, isto tudo morre. Se formos aqui a ver, o público que está aqui é tudo um público envelhecido. É um público da freguesia e não da freguesia. E o que nós queremos é que o povo do concelho também se divirta um bocado. Não é estarem fechados em casa, não é estarem a viver um bocado sozinhos. É um convívio que nós queremos que dar a este povo.
4: Como já vem sendo hábito, contaram ainda com a participação do Rancho Folclórico da APPA-CDM do Pinhal, na Sertã, uma parceria que muito orgulha a organização, referia-nos ainda Manuel Almeida.
7: Costumo dizer à doutora Ana que o APCDM é um rancho, mas é um rancho do Troviscal, que é nosso rancho. Não é por acaso que já fiz ir ao rancho, já fiz não, fiz o convite para ir ao rancho, para ir a Odivelas, que já foram a Torres Vedras há 15 dias, há 3 semanas, foram a Leiria, aonde eles estão a espalhar o perfume que eles têm, a vontade que eles têm, a simplicidade que eles têm, a inocência que eles têm, a alegria que eles têm de dançar. E quando eu digo que vêm ao Festival de Troviscal, eles põem-se logo eufóricos, porque gostam disto. E nós temos que ajudar estas instituições, porque acho que tem que ser.
4: Este trabalho do Rancho Folclórico da APPA-CDM do Pinhal foi também mais uma vez reconhecido pelo Presidente da Câmara Municipal da Sertã, Carlos Miranda.
6: A Sertã é um concelho de folclore. Nós temos no concelho 4 ranchos folclóricos, incluindo este tão bonito da nossa APPA-CDM. Também dar os parabéns à Associação do Doutor Viscal por convidar a APPA-CDM e por trabalhar de uma forma tão estreita com a APPA-CDM.
4: Este ano participaram, para além do Rancho Folclórico da APPA-CDM do Pinhal, o Rancho Folclórico Os Aguadeiros de Odivelas, a Associação Rancho Folclórico e Etnográfico Danças e Cantares do Furadouro e o Rancho Folclórico Os Macanitas de Tercena.

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1: Previsão meteorológica para amanhã, período de céu com alguma nubosidade. Vento fraco é moderado, neblina no ver matinal e pequena descida da temperatura. Neste momento será este jardim com 18 graus. Uma ótima noite, continuo desse lado.
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1: São 22 horas.
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0: Na última Assembleia Municipal da Sertã, realizada no passado dia 30 de setembro, voltou a falar-se sobre a vinda dos médicos para o Conselho da Sertã. O deputado do PSD, João Carlos Almeida, em nome da bancada, reconheceu que esta foi uma boa medida e não teve problemas de dar os parabéns ao executivo de Carlos Miranda por lhe possibilitar a ele e à maioria dos municípios do Conselho voltarem a ter médico de família.
1: Eu, em nome da bancada do PSD, quero já dizer olhos nos olhos ao Sr. Presidente, agradeço a recriação do regulamento tardiamente, porque era já pedido há muito tempo, e foi sempre uma resistência do Presidente para dizer que era um leilão, e de facto é. E não é justo, porque, havendo conselhos que podem pagar, outros que não possam pagar, os utentes desse conselho possam ficar sem médico porque não têm os mesmos recursos. Isto não é para durar, penso eu. Mas nós resolvemos o nosso problema e bem. Eu não quero saber de politiquices, nem de comunicados. E dizendo o que estava a dizer há bocadinho, também olhos nos olhos com o Sr. António Xavier, ex-vereador, subscrevo na íntegra o seu comunicado, o seu artigo na comarca da Sertã. Para ficar bem claro, porque aqui há interesses em primeira mão do Conselho.
0: Aproveitou a oportunidade ainda para dizer que estava a falar em nome do PSD eleito, não se revendo no comunicado da Conselhia do PSD.
1: Esta bancada representa o PSD eleito, não representa o PSD em geral. Há muito tipo de posições. A nossa posição como bancada é a de congratularmos com o regulamento. Se pensarmos bem, quando se anulou, quando se acabou com uma prova-arte, que se gastava 80 mil euros. Ora, 200 mil euros destinados à saúde, tirando os 80 mil da Provarte e mais uns pozinhos aqui e acolá, isto, meus senhores, só podemos congratular-nos porque resolveu o nosso problema imediato. Para que não fiquem dúvidas, eu não sou apreciador deste Conselho de Administração da ULS atual, mas também tenho que agradecer porque eles abriram as vagas. De outra forma, não havia regulamento que pudesse valer. Agradeço ao Executivo, finalmente, porque canalizou, ou vai canalizar, 200 mil euros ano para o nosso bem-estar. Porque nós podemos ter tudo e mais alguma coisa. Se não tivermos saúde, meus amigos, o que é que isso nos interessa para alguma coisa?
0: Em resposta, Carlos Miranda voltou a deixar bem vincado que, caso não fosse o comunicado da Conselhia do PSD a não reconhecer o esforço do município para resolver um problema que o Conselho tinha, este era um assunto encerrado.
2: Aquilo que eu disse foi sempre isto. Nós vamos fazer aqui um regulamento para apoiar a contratação dos médicos, para ajudar o Ministério da Saúde e a ULS. E foi aquilo que aconteceu. Nos anos anteriores abriam-se as vagas e ficavam vazias. Este ano havia aqui esta perspectiva de apoio e houve médicos a concorrer, tão simples como isto. Agora, querer vir para aqui, lançar comunicados, a desmerecer, a ignorar completamente, fazendo conta que tudo se passou como se a Câmara Municipal não tivesse feito nada. Aliás, Câmara Municipal, com a aprovação por unanimidade de todos os vereadores e da Assembleia Municipal também, aprovação, penso que por unanimidade de todos os deputados. Portanto, isto é uma coisa coletiva, é uma coisa nossa. Agora, vir a dizer ou tentar demonstrar que aquilo que se fez, que os médicos chegam aqui ao Centro de Saúde não tem nada a ver com este regulamento, quer dizer, aí achei que tinha que dizer mais alguma coisa sobre isso, porque senão, para mim, o assunto já tinha morrido há muito tempo.
0: Este reconhecimento por parte da bancada do PSD na Assembleia Municipal, lembrou ainda o deputado João Carlos Almeida, não teve o mesmo tratamento por parte da bancada do Partido Socialista quando o executivo PSD salvou o Instituto Vaz Serra em Cernache do Bom Jardim.
1: Na altura em que se investiu na educação em Cernache do Bom Jardim, em 400 mil euros ano para salvar o IBS, eu não ouvi reconhecimento nem agradecimentos. Não queria fazer o mesmo agora, porque um investimento de 200 mil euros para melhorar a saúde do Conselho fosse aqui desvalorizado de alguma forma. Quem o faça é da sua responsabilidade. Eu aqui só tenho que agradecer. Muito obrigado.
0: João Carlos Almeida a recordar que o Partido Socialista não teve a mesma coragem em reconhecer publicamente, como ele agora o fez, quando o executivo de José Farinha Nunes investiu 400 mil euros ano para ajudar a manter o Instituto Vaz Serra em Cernache do Bom Jardim, com todas as turmas, quando o governo do PS decidiu cortar no financiamento aos colégios privados com contrato de associação. A Associação Desportiva Recreativa e Cultural do Troviscal, no Conselho da Sertã, voltou pelo quinto ano consecutivo a organizar o seu Festival de Folclore. Uma iniciativa que pretende levar ao Troviscal uma atividade diferente, tentando assim atrair pessoas. Esta atividade faz parte das atividades anuais da instituição, que completou 43 anos e que pretende dinamizar a freguesia, dizia-nos Manuel Almeida, presidente da associação.
3: Mais um festival, o quinto festival. Conseguimos trazer aqui ranchos com uma vontade enorme de conhecer a nossa freguesia, conhecer também a nossa cultura e mostrar a cultura deles. Para festejar o nosso aniversário fazemos este festival, que é o Festival de Ranchos, e abrimos a porta a toda a gente que queira participar e queira vir aqui visitar-nos.
0: Esta atividade é sobretudo dirigida ao público com mais idade e, neste dia, ali puderam recordar tempos idos através do folclore de outras regiões.
3: O nosso concelho é um concelho que a juventude todos partem à procura de vida. E fica cá a pessoa mais envelhecida. E se não se fizer aqui assim este género destes eventos, isto tudo morre. Se formos aqui a ver, o público que está aqui é tudo um público envelhecido. É um público da freguesia e não da freguesia. E o que nós queremos é que o povo do concelho também se divirta um bocado. Não é estarem fechados em casa, não é estarem a viver um bocado sozinhos. É um convívio que nós queremos que dar a este povo.
0: Como já vem sendo hábito, contaram ainda com a participação do Rancho Folclórico da PPA-CDM do Pinhal, na Sertã, uma parceria que muito orgulha a organização, referia-nos ainda Manuel Almeida.
3: Costumo dizer à doutora Ana que o APCDM é um rancho, mas é um rancho do Troviscal, que é nosso rancho. Não é por acaso que já fiz ir ao rancho, já fiz não, fiz o convite para ir ao rancho, para ir a Odivelas, que já foram a Torres Vedras há 15 dias, há 3 semanas, foram a Leiria, aonde eles estão a espalhar o perfume que eles têm, a vontade que eles têm, a simplicidade que eles têm, a inocência que eles têm, a alegria que eles têm de dançar. E quando eu digo que vêm ao Festival de Troviscal, eles põem-se logo eufóricos porque gostam disto. E nós temos que ajudar estas instituições, porque acho que tem que ser.
0: Este trabalho do Rancho Folclórico da PPA-CDM do Pinhal foi também mais uma vez reconhecido pelo Presidente da Câmara Municipal da Sertã, Carlos Miranda.
2: A Sertã é um concelho de folclore. Nós temos no concelho 4 ranchos folclóricos, incluindo este tão bonito da nossa APPA-CDM. Também dar os parabéns à Associação do Troviscal por convidar a APPA-CDM e por trabalhar de uma forma tão estreita com a APPA-CDM.
0: Este ano participaram, para além do Rancho Folclórico da APPA-CDM do Pinhal, o Rancho Folclórico Os Aguadeiros de Odivelas, a Associação Rancho Folclórico Etnográfico Danças e Cantares do Furadouro e o Rancho Folclórico Os Macanitas de Tercena.
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5: 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Agora o tempo, previsão meteorológica para amanhã, céu pouco nublado ou limpo, vento fraco a moderado, possibilidade de formação de neblina no verão matinal e pequena descida da temperatura. Neste momento, Serrasto Bom Jardim, com 16 graus. 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
1: Ótima noite para todos. Quarta-feira, 7 de outubro, já estamos a meio da semana. Mais um espaço da Linha da Amizade. Significa que pode participar e juntar-se a nós. 274-800-021 é o número de serviço. Também pode enviar a sua SMS para 965-109-674. Primeira participação. Muito boa noite.
2: Olá, boa noite, Hugo.
1: Viva, falo com o nosso ouvinte.
2: O quarto do Calvário Amarante.
1: Muito bem-vindo. Vamos começar com o Irã Costa, a dedicatória.
2: Olha, vai já um abraço já para si, vai para toda essa família, tenha uma semana, amor, regresso a casa, e vai para todos os trabalhos aí na rádio, vai para todos com parabéns, vai para a minha mãe e meus irmãos, e vai para a filha de um abraço para ele, faz coisas para todos, para a tua família, vai para o Miguel, vai para a tua família, dá para as coisas de outra, tenha uma semana. Vai para o senhor Manuel Ramos da Marinha Grande, um abraço para a família, vai para o senhor Manuel Ramos de Vila Roda, para ele, e faz coisas para o filhote. E para ele, e para as pessoas, para toda a família, e vai também para a Georgina, vai para o senhor Justino, e vai para o senhor Arlindo, um abraço para ele e para toda a família, e vai para a senhora de Filho dos Vinhos, para ele e para toda a família, e para outra senhora que se vai falar em nosso nome, mando um abraço para ela e para toda a família dela, e para todos os amigos que falam aqui do Norte, mando um abraço para eles, tudo bom. Uma boa semana, um burguês a casa para o
1: muito obrigado.
2: E até uma próxima oportunidade.
1: Até uma próxima oportunidade, uma ótima noite e boa audição. É o Irã Costa. Bem.

0: Irã Costa, mais uma participação que chega através do 274-800-021. Muito boa noite.
1: Boa noite, é a Glorita de Alquins.
0: Ora, muito bem-vinda. De Amarante para Alquins. Muito bem-vinda à antena. Vamos à sua dedicatória para o próximo tema.
1: Olha, pede a Ara e às suas Alquins. Nesse um beijinho. Ei, pede a Ara aos bantinhos, às melhoras para eles também. E pede a Ara para eles e para elas. Está tudo comido, é MD, a mim, seja tudo bem disposto, é preciso. E pede a Ara aos taxistas todos, e aos bombeiros, e aos padeiros também. E posso resumir, lá me conheçam também, seja tudo bem. E para a Rosarinha também, é bem se vocês seja para lá ouvirem. E para Fernandinho, e boas férias, já lá. E para si, o resto de boa noite, tudo bom, e até amanhã.
0: Até uma próxima oportunidade, uma ótima noite e boa audição. Seguimos com o Toy para a nossa ouvinte em Alcaíns. É o Toy, coração não tem idade.

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9: Uma ótima noite para todos. É a Linha da Amizade, primeira hora, quarta-feira, 7 de outubro. Mais uma participação. Muito boa noite.
10: Olá, menino Hugo.
9: Viva, falo com a nossa ouvinte.
10: Ana Rosa Colboia Amarante.
9: Era muito bem-vinda. O norte do país sempre bem representado. Vamos saber qual é a sua escolha musical.
10: Manuel.
9: E a dedicatária?
10: Vai para você, para a sua família, para todos estão de parabéns, vai para os meus filhos, noras e netos, e vai para todos os amiguinhos aqui, que hoje eu estou muito cansada, nem me apetece falar. Um beijinho grande e então até amanhã, se vocês quiserem. Beijinho, beijinho.
9: Bom descanso, boas melhores, uma ótima noite e boa audição. Seguimos com o Emanuel, 274-800-021, é o nosso número de serviço, até à 1 da manhã.

0: altura certa para recebermos mais uma participação. Muito boa noite.
1: Olá, boa noite, Hugo Rafael.
0: Fala agora com o nosso ouvinte.
1: Manuel Ramos, em Vila Velha de Ródão.
0: De Amarante para Vila Velha de Ródão, uma viagem em modo radiofónico. Bem-vindo, vamos receber a Raquel Tavares e o Caetano Veloso, a dedicatória.
1: Maria de Luz e Isilda do Teixoso, um beijinho para ambos. Gabriel Dunhões da Serra, Joaquim Lopes do Pulo, um abraço amigo. João Jailinho, Manuel Almeida, um da Baroca Grande, um beijinho à esposa. E tudo um abraço à família e para todos os habitantes da Freguesia de Dunhões o Velho, um beijinho e um abraço. Vai para António Costa do Brecha, minha esposa, Manuel Mita, esposa. Vai para o Carlos Padez, esposa, com as melhoras e um beijinho para ela e para a filha e para as netas. Dona Maria Afonso, Dona Cacilda de Quintana de Venquilhas, um beijinho. Joaquim Marques da Foz do Cobrão, para os meus seis geras. Para o Carlitos de Amarante, um abraço amigo e tudo bom. Manuel António de Rimião, António Manuel Ramos da Marinha Grande, um abraço amigo. Vai para a Natália da Codiceira, um beijinho e uma boa noite. E José Francisco da Codiceira. Vai para a Madrinha do Tamagão.

0: um beijinho e tudo bom para ela. E um abraço ao Genro Vitor com as melhoras. Família vai ter um abraço e beijinho. Vai para a Maria Madalena de Figueirão dos Vinhos, que não eu achei há muitos dias, um beijinho. Nina da Roda. Vai para a Joaquina Dias do Guidão, Joaquina Riva Fernando, Maria José Granja, Valdina da Arfiel, também quero tomar. E Justino, o António Justino de Vila do Rei. Algudes na A23, um abraço amigo e um bom trabalho. Justina Soares da Ponte Soura também, um beijinho e tudo bom. Ana da Ponte Soura, com as melhoras e um beijinho. Vai para o Carlos Dias de Torres Verdes, um beijinho para as princesas e um abraço para ele e tudo bom. Carlos Dias da Amieira do Teixe, portanto, vai para o Paulo Jamar, Paulo Boleiros. E vai para, olha, e vai para todos os ouvintes, para as minhas manas de Santo Brejo e para todos, os do Souto, e Freguesia de Janeiro Baixo, todos em conjunto, e para o Gravel, um abraço e até amanhã, se Deus quiser.
1: Fica feita a dicatória, uma excelente noite e boa audição.
0: Bem,
1: até uma próxima oportunidade, muito boa noite. É Raquel Tavares e o Caetano Veloso, debaixo dos caracóis dos seus cabelos.

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6: Linha da Amizade, é a primeira hora, noite de quarta-feira, 7 de outubro. Rumo ao telefone, muito boa noite.
7: Muito boa noite.
6: Viva, falo com a nossa ouvinte.
7: A sua Madalena continua a ser a mesma Madalena.
6: Será muito bem-vinda de Figueiró dos Vinhos para o Mundo através de Contestável. Vamos receber e recordar o Fernando Machado Soares, a sua dedicatória.
7: A minha dedicatória é para todo o auditório que já esteja desperto. Um abraço para si e outro para aquele senhor que é António. Ah, não, é Manuel.
6: O ouvinte Manuel Ramos de Vila Velha de Roda.
7: Manda um abracinho, pronto, um abracinho para ele também.
6: Fica feita a dedicatória. Muito obrigado, uma excelente madrugada e boa audição. É Fernando Machado Soares.

0: Fernando Machado Soares com a balada da despedida, e agora recebemos a última participação desta hora 1. Muito boa noite.
1: Sim, boa noite.
0: Viva, falo com a nossa ouvinte.
1: Adelino Santos de Abrantes.
0: Bem-vindo de Figueira dos Vinhos para Abrantes. Vamos receber os Coldplay com a Sky Full of Stars para o fecho desta hora. A sua dedicatória.
1: Sim, para o senhor Manuel Ramos de Vila Velha de Ródão, para o senhor Carlos de Amarante, para a senhora Rosa de Amarante, para a senhora Joaquina Dias do Gavião, para a senhora Jorgina Tramadão, para a senhora Leonor Ancião, para o senhor João Girinhas, para o senhor António Cláudio Tomar, para o senhor Carlos Dias de Los Pedras, e para todos os ouvintes, e para a vossa equipa, para a Fernanda Branco, para o senhor Zé Carlos, para o senhor Gui, e tudo a correr bem. Até amanhã.
0: Muito obrigado, uma ótima noite e boa audição. Ponto final, né? Hora 1 da Linha da Amizade, os Coldplay com a Sky Full of Stars para os últimos minutos. Depois das 0 horas, continuamos a fazer-lhe companhia.

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1: Uma ótima madrugada para todos. Quinta-feira, 8 de outubro, Serrastam a Jardim com 16 graus. Até à 1 da manhã pode participar e juntar-se a nós. Linha de serviço 274-800-021 é o nosso número de serviço. Já sabe que também pode enviar a sua SMS para 965-109-674. Repito, 965-109-674. Muito boa noite.
2: Boa noite, senhor Hugo.
1: Viva! Agora falo com o nosso ouvinte.
2: Maria de Sé das Pontainhas, Santo André das Tejeiras.
1: Ora, muito bem-vinda à camisola amarela desta hora 2. Vamos saber qual é a sua escolha musical.
2: Conjunto de Novo Amor de Pai.
1: E a dedicatória?
2: É para dedicar ao senhor Hugo, a toda a sua família, para todos que fazem o programa da Rádio quando estava, um beijinho para todos, para toda a minha família, para todos que estão a ouvir. As melhoras para todos os doentes. Para quem faz, damos um beijinho de parabéns. E um beijinho para o Sr. Hugo. Um bom regresso a casa. E uma boa noite. E até amanhã, se vocês quiserem. Muito obrigado.
1: Muito obrigado. Uma ótima madrugada e boa audição. Mundo novo nos próximos minutos.

0: Avançamos para o telefone e recebemos mais uma participação. Muito boa noite.
1: Olá, Hugo, boa noite.
0: Viva, falo com a nossa ouvinte.
1: Isabel da Tunas Vaz.
0: Muito bem-vinda. Vamos agora receber o Miguel Gameiro. A sua dedicatária.
1: Pois, minha dedicatória hoje é diferente. Mas vai, um beijinho para essa senhora, essa amiga que acabou de ligar agora, que eu gosto muito de ouvir essa senhora. Um beijinho para ela. E vai para todos os meus, para as minhas amiguinhas todas, que elas sabem quem são, para os meus amiguinhos todos, que sabem quem são. Vai para todos os doentes, incluindo pois a minha família, que são muitos, e eu também, que não estou bem. E vai um beijinho para toda a gente, uma boa noite, que Deus nos proteja a todos, e que vai um abraço do Miguel Gameiro para toda a gente. E para si, um bom regresso a casa, um beijinho para si e para a sua mãe. E até amanhã, se Deus quiser.
0: Muito obrigado, uma ótima madrugada e boa audição. Seguimos com Miguel Gameiro, tema Dá-me um Abraço.

0: Miguel Gamaro, e a próxima participação. Muito boa noite.
1: Boa noite, Sr. Rafael, que é um prazer.
0: É sempre um gosto recebê-lo. Falo com o nosso ouvinte.
1: Luciano, em Torres das Vargens.
0: Bem-vindo à antena. Vamos receber e recordar o João Brás, a sua dedicatária.
1: A minha dedicatória, em primeiro lugar, vai ser já para o Sr. Hugo Rafael, para a sua mãe, para todos os seus colegas e para a minha vizinha Isabel, que me deixou a porta aberta, que já lá ouço há muito tempo, e para todos os ouvintes e participantes que estejam acordados. E muito boa noite, Sr. Hugo Rafael, e bom regresso a casa. E obrigado, e boa noite.
0: Muito obrigado, uma excelente madrugada e boa audição. Agora o João Brás.

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8: Avançamos para o telefone para o 274-821. Muito boa noite.
9: Olá, senhora. Boa noite.
8: Viva, falo com a nossa ouvinte.
9: Bernardina de Abrantes.
8: Muito bem-vinda. Viagem até Abrantes. Vamos receber a Rita Guerra e o João Paulo Rodrigues, a sua dedicatária.
9: Olha, a minha dedicatória é para o senhor Hugo, para todos os seus colegas. Uma boa noite e vossas famílias também com uma boa noite e um bom descanso. Vá para a Isabelinha, que é as melhores dos doentinhos dela. E vai para todos os nossos ouvintes e participantes, para todas as pessoas que eu costumo dedicar. Vai para todos os doentes com rápidas melhoras. Quem fez anos, os parabéns, tudo bom para todos. E para as pessoas que trabalham na noite, como o Sr. Justino e tantos outros, tenham uma boa noite de trabalho e um bom regresso a casa junto aos familiares. Para o Sr. Hugo, um beijinho para si, para a sua mãe, e uma boa noite e um bom descanso e um bom regresso.
8: Muito obrigado, uma ótima madrugada e boa audição. É Rita Guerra e João Paulo Rodrigues nos próximos minutos.

0: Foi uma boa surpresa esta parceria inesperada de Rita Guerra e João Paulo Rodrigues. 274-800-021 é o nosso número de serviço. Perdemos o contacto com o ouvinte que estava do outro lado da linha. Entretanto, temos mais alguém. Muito boa noite.
1: Olá, tu.
0: Viva, falo com o nosso ouvinte. Muito bem-vindo, ligação restabelecida. Vamos saber qual é a sua música para este espaço.
1: Não, Silvio Cristiano, assim da Nova Sul.
0: E a dedicatória?
1: A dedicatória para toda a guerra da amizade.
0: Fica tão dedicado. Uma excelente madrugada, bom descanso e boa audição.
1: E para si.
0: Muito obrigado, até uma próxima oportunidade. Nel Silva e Cristiana.

0: Nel Silvio Cristiana, e a próxima participação, muito boa noite.
1: Olá, boa noite, sou o Rafael, boa noite a todos os ouvintes. E falo em Marinha Grande e chamo António Mamorra.
0: Muito bem-vindo de Abrantes para a Marinha Grande. Vamos receber e recordar Marvin Gaye, numa versão muito especial de Sexual Healing, a dedicatória.
1: Olha, vai para a Dona Joaquina Dias de Gavião, vai para a Dona Quitéria e família em Vincrença, a Dona Maria Rosa em Máximo Imanente, um beijinho para essa senhora, um grande abraço à família e ao seu filho Carlos, Manuel António Brimião, Dona Cristina Soares em Ponsório, vai também a Dona Jorgina com um beijinho às melhoras da filha do Gerro, a Dória e o Fernando e toda a família BT em Figueira dos Vinhos, vai para a Dona Joaquina Serra em Porto Alegre, a Nina em Roda, vai também para a minha madrinha, no sentido de pés outra vez, para ela, a Dona Maria Luz Oliveira de Castelo Vite, um beijinho para ela, o devido respeito, vai para o senhor Carlos Amieira do Telho, senhor Carlos e as suas princesas em Torres Vedras, senhor Carlos de Padeiro e família em Castelo Branco, um grande abraço, amigo. Um beijinho à Dona Maria Afonso também, com respeito. Vai para o senhor António Cravo, senhor Arturo Costa do Cano, Joaquim Lopes em Paulo, Jorginhas em Oledo, que as melhoras também, e o grande amigo meu, Manuel Ramos, um grande abraço, amigo. Um beijinho à Dona Rosário e um grande abraço ao seu filho Carlos. Para si, um bom programa. Obrigado por esta música que vai pôr. Uma boa viagem até casa e, se Deus quiser, amanhã.
0: Com certeza. Muito obrigado. Uma ótima madrugada e boa audição. É Marvin Gaye.

0: clássico de Marvin Gaye, Sexual Healing, de uma versão muito especial. Rumo ao telefone, muito boa noite.
1: Boa noite, Sr. Hugo.
0: Viva, falo com o nosso ouvinte.
1: Olha, fala com, é assim, nas guias leva o destino até que a viagem encerre. Eu sou o António Justino, motorista da empresa JJR. Eu já não sou rapaz novo, 59 anos já completei. Minha aldeia é Casal Novo e o concelho Vila de Rei. Nasci no dia de São Martinho e em pequena era um traquina. Sou filho do tio Agostinho e neto do tio Zé da Estena. Pronto, acho que fiquei já apresentado. Agora as minhas dicatórias...
0: Muito bem, um super poeta.
1: Isto é tudo verdade.
0: Muito bem, muito bem.
1: A minha dedicatória é para si, é aqui para os meus colegas de trabalho aqui da noite. Depois vai aqui para a minha lista, para a dona Joaquina Serra de Porto Alegre, para o São Manuel Ramos de Vila Velha de Roda, para o Paulo Januário, para o São João Geirinha, para a dona Joaquina Dias do Gavião, para a Britinhas das Galveias, para a Glorinha de Alcaís, para a Dora e para o Fernando em Figueiró dos Vinhos, para o Milker em Valdo Pereira e Nelson Pires, para a dona Jorgina do Tramagal, para a dona Conceição do Sabogueiro, para a dona Maria de Lourdes Oliveira, para a dona Bernardina de Abrantes, para a Maria José Granja de Casa Branca, para o Carlos e para a sua mãe no Calvário em Amarante, para o Sr. Carlos da Amieira do Teste, para o Sr. Manuel António de Rimião, vai lá para o meu colega que está na central, também lá o maquinista sempre ouvido, o Rui Marques, e vai para todo o auditório que esteja na escuta, com uma boa noite para todos e até amanhã.
0: Muito obrigado, uma excelente madrugada e boa audição e bom trabalho, boa viagem, habitual pausa comercial, depois os Tiapasão com a Bela Portuguesa.
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0: A bela portuguesa dos diapasão, rumo ao telefone, muito boa noite.
1: Olá, boa noite, sou o Rafael e eu vou ensinar a que me estava disposto.
0: Bem, obrigado, falo com o nosso ouvinte.
1: Com o Manuel António de Rio Milhão.
0: De Rio Milhão para o mundo, através da Condestável, vamos receber o Zé Mar, a sua dedicatória.
1: Minha dedicatória, eu que não ando lá muito bem, ando na celeste para cima que me apanhei o nosso, mas vou falar em nome de alguns, já não lhe peguei um tempito, vou falar em nome de alguns. Olha, vai para o, acho que era os destinos aqui, do Filho do Rei, obrigada pela dedicatória, pela família, um abraço, com bom descanso, boa semana, para a Rodinha da Casa do Calvário, para o Filho do Carlitos, também com uma boa noite, com bom descanso, uma boa semana, com o seu que eu desejo, vai também para o Paulo Januário de Valhaz, que vai um abraço meu para ele, para a família, para o António Manuel Ramos da Marinha Grande, este é senho, também com um abraço, com saúde, com bom descanso, para o Manuel Ramos de Vila Beira de Rodão, para a Josina Tramadal, para a Nermina de Marrazes, para a Dona Isabel da Torre das Baixas, com um beijinho e obrigada pelas carteiras que ela me faz, para a Maria Afonso de Castelo Branco, espero que seja boa saúde, não a tenho ouvido, mas espero que seja boa saúde também com uma boa noite, com bom descanso, e obrigada por me ligar na Rádio Condestável, ao Manuel António de Reunião, para o Caspada de Castelo Branco, também com um abraço meu para ele, com tudo bom, vai para os doentes que nas melhoras, quem estiver de aniversário, meus parabéns, para os imigrantes, também aqui um abraço com uma ótima semana, com tudo bom, para quem fala em mim, para quem não fala, principalmente para quem fala, aí um grande abração também de muito, muito obrigado, não sei se me esqueci de alguém, se me esqueci ainda com mais todos os vírus de cabeça, também para toda a gente que fala em meu nome, com bom descanso, com uma ótima semana, e vai para o doutor da Rádio Condestável, para o Rafael e a família, mando-lhe um abraço, desejo-lhe um bom regresso a casa, tenha uma ótima semana, um bom descanso, um abraço para todos, uma ótima semana e até uma próxima oportunidade. Também novo.
0: Até uma próxima oportunidade, uma ótima madrugada e boa audição. Seguimos com o Zé Maro ou Cara Linda. Depois da uma da manhã vamos também ouvir a Dulce Pontes. É um pedido da nossa ouvinte Hermínia Seguro de Marrazes, que dedica a toda a linha da amizade, com muito carinho para todos. Uma ótima madrugada também para a nossa ouvinte Hermínia Seguro em Marrazes, Leiria. O Zé Maro para as despedidas. Uma ótima madrugada, bom trabalho, bom descanso, bons sonhos, boa viagem. Se vai na estrada, continue sempre na companhia da Condestável.

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